Tá aí, música com os Data In, né? A música valsa, vamos nessa, bonita valsa, né? Antes teve a música alemã, teve também o embalo com Seu Jeito. Abraço pro meu amigo Fábio Damer, tá na companhia da gente, uma ótima noite da segunda-feira. Tá pedindo uma pra recordar do Reni Grupo Relo, boa, hein? Eu trago já na sequência por aqui, tá bom? Fábio, grande abraço, obrigado aí pela tua audiência também. Agora tem Os Atuais.

Tá aí, René Grupo Relo, Cuida de Mim. Teve também os Vilanenses com Tiletala Hochzeits March, para quem havia pedido. Teve também os atuais com Mississippi, né, a nova deles. Vamos lá pros recadinhos. O Fernando Olbermann tá com a gente, pede música também, né? Deixa o boa noite, aliás, por aqui. A Traude Kappel, turma lá em Santa Cruz do Sul, pede música da Fliegerlied. Trago já na sequência da programação também. Abraço ainda pro Fernando de Maratá, pede mais uma dos atuais, trago na sequência aí, tá bom, Fernando? Abraço, obrigado pela audiência. E vamos que vamos, agora tem Banda Nina.

A música alemã com Die Tränkwalden, teve os atuais Não Vão Te Perder e também Banda Nina e a Polka da Nina. 9h29 agora, 20 graus e meio a temperatura. Alô, nossa amiga Lenise Vent, né? Tá na companhia. Grande abraço, Lenise. Parabenizando também as belas vozes, né, que nós tivemos hoje por aqui. É, com o coral Nova Esperança do bairro Piá, né? Acompanhando a nossa programação. Estiveram conosco mais cedo aí e muita gente acompanhou, aliás, a nossa programação. Abraço também para o amigo Roland Schmidt em Caxias, está na companhia. Alô, Rodrigo e Cleide Dick na sintonia em Santa Clara do Sul, pedem uma da banda Mercosul, já trago em seguidinha aí, tá bom, gente? Valeu, Rodrigo, valeu, Cleide, aquele abraço. Nosso amigo Jairo em Novo Hamburgo também está deixando boa noite por aqui, né, Jairo? Valeu, boa semana aí pro amigo. E vamos de música, agora tem 0800...

Legal, tem a música com os mensageiros nas quebradas do monte. Teve também Colômbia, papel em branco, 0800 com Flirlit. Legal, hein? Vamos seguindo por aqui, né? Temos a participação do nosso amigo, dos nossos amigos, né? Lá de Quatro Pontes, no Paraná, acompanhando a nossa programação também. Valeu! Valeu, valeu, valeu. Vamos trazendo mais música ao Mercosul, né? Pra quem havia pedido, já tá chegando agora. Agora faltando 20 para as 10, temperatura, acredite, hein? Acredite, em 20 graus e meio na noite do dia 13 de agosto, hein? Que loucura!

Tá aí, Osmão Tonari, as duas águias aqui na nossa programação. Abraço pra nossa amiga Lúcia Stephen. Pede mais uma dos atuais, né? Trago daqui a pouquinho mais uma deles, tá bom, Lúcia? Abraço, boa semana aí, uma ótima noite também, viu? Obrigado aí pela companhia. Nós seguimos fazendo companhia pra ti aí, né? Até a meia-noite, daqui a pouco às 10 tem o Palavra Amiga, né? O nosso quatro Palavra Amiga também já na sequência aqui da programação, né? Vamos seguindo, trazendo mais música agora com... Deixa eu voltar aqui, ó. Com a banda Opus, né? Os amigos da banda Opus, a nova deles também chegando aqui na programação. 9 para as 10.

Super Banda Maringá Lapanze aqui na nossa programação. Teve também a banda Opus com Sweet Caroline. Agora, 3, voltando para as 10, 20 graus a temperatura. Jorge Guerque em Caxias, né? O Jorge está com a gente. E ontem esteve por Nova Petrópolis, né? Aproveitando o dia, que legal. Maravilha, Jorge. Abraço para ti, a família. E uma boa semana também, viu? E volte sempre. E quando voltar a Nova Petrópolis também, faço o gosto, né? E toda a equipe, claro, que visite também a Rádio Imperial. Tá bom, Jorge? Abraço. Turma de Caxias do Sul. Chegando os atuais agora, daqui a pouquinho o quadro Palavra Amiga.

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2: Imperial FM, agora 10:01, Palavra Amiga chegando aqui na nossa programação. E o tempo, né? O tempo passa rápido e o tempo tá passando, gente. E a gente não aprende, né? Seguimos reclamando. Reclamando do calor e detestamos o frio, reclamamos do salário, mas odiamos o desemprego, né? Reclamamos do companheiro que segura nossas reclamações. Achamos sempre que somos a última bolacha do pacote e, na verdade, não somos. Sim, reclamamos porque acreditamos que temos esse direito. Na verdade, não temos direito de reclamar de tudo, não. Nem da metade que reclamamos, porque temos recebido algo em troca. Quando reclamamos do lugar,

0: lugar que moramos, não pensamos em quem está no abandono das ruas. E quando estamos no abandono das ruas, não pensamos naquele que estão abrigados na cama de um hospital. Nem sequer nos imaginamos numa cela com mais de 20 pessoas desconhecidas revezando colchões horríveis. Reclamamos porque é mais fácil de se fazer diante das situações que queremos mudar. Querer não é poder, o poder está no fazer. Eu aprendo na prática que Deus existe, pois Ele me concede o sucesso depois de muito trabalho. Ele me dá a paz depois que eu segui o caminho do bem. Quando Jesus encontrou a prostituta que ia ser apedrejada, Ele perguntou aos acusadores quem não tinha pecados, e ela reconheceu Jesus como um Salvador. Naquele dia mesmo, os sacerdotes estavam no templo, fazendo aquele monte de cerimônias, reclamando disso ou daquilo. Perderam o tempo de ver Jesus ao vivo, de sentir o milagre. Não se perca em reclamações. O milagre vivo está em você. O que você quiser mudar, pede apenas um passo em direção ao novo caminho. Vá sem medo de ser feliz. Na escuridão, as mãos do Cristo te guiarão sempre e em qualquer lugar. Então, acredite no poder da afirmação e não da reclamação. 10:04, Palavra Amiga, aqui na programação da Imperial, sempre na faixa das 22 horas. Uma excelente noite para você, 10:04, 20 graus.
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Aí a música com Andy Schaeffer, Shalala, I Love You. Teve também lá no bloco anterior a Gabriela aí, né? Com os atuais, beleza. Abraço pra Gesley Kegler em Santa Maria, tá com a gente, né? Maravilha. A Odila em Caxias também segue conosco. A Jenny Godoy também por aqui, o Carlos Lentz, né, em Porto Alegre, também acompanha a gente. O Valdemar em Nova Caxias pede uma do Goela Seca, trago na sequência aí, tá bom, Valdemar? Abraço!

Legal, hein, gente? Tá aí, banda legal. Pede pra ela voltar pra gente matar a saudade por aqui. Já deixa eu aproveitar pra mandar um abraço especial pra nossa amiga aí, o Vene. Tá desde cedo conosco, né? Acompanhando a programação já do Voz da Experiência, né? O nosso Palavra Amiga. Então, um abraço especial aí, tá bom? E o Vene, obrigado, viu? Sempre pela companhia, pela audiência, pelo carinho e por tudo, viu? 10 e 19, agora a temperatura em 20 graus. Segue por aqui o show da noite pra você. E agora com a música alemã.

Maravilha, tá aí de domingos aqui na Imperial, 10h22, abraço pro amigo Maicon Zanqueta lá no Rio de Janeiro, também tá com a gente, né, Maicon? Valeu, aquele abraço, viu? Obrigado pela companhia.

0: Beleza, tá aí Barbarella, aldeia antes Calêndula, levanta a poeira, 10h28, 20 graus, abraços também para nossa amiga Ione, turma lá no Parece Novo, né? Abraço Afonso, um bom descanso e uma excelente noite para vocês também, viu? Obrigado pela companhia. Vamos lá, trazendo mais música, tem essa versão bacana do Baile na Fazenda com o Pedro Guetensi, vamos lá, vamos conferir.
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Milionário José Rico, a música Duas Camisas, teve também Os Cometas com Hoje Quem Sofre é Você, teve também o Master Song com Baile do Colono. 5 faltando para as 11, 20 graus e meio segue sendo a temperatura e nós seguimos te fazendo companhia em mais uma hora aqui da nossa programação até a meia-noite comigo, Samuca, e que te faço companhia. Combinado? Então vamos junto, agora tem os 60ões.

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Alma Nova e o Tigrão do Bairro aqui na Imperial, agora 11:06, 20 graus a temperatura, uma excelente noite para você. Nós seguimos juntos até a meia-noite aqui com o nosso show da noite pela Imperial, claro, sempre com a boa música por aqui. Agora com a banda Oriente.

Brilha Sol, Menina da Minha Rua, antes Brunner & Brunner e também Banda Oriente. Alô, Lourdes, boa noite, obrigado aí pela companhia, né? Tá com a gente também. O Eduardo Henrique Kornberger, em Reta Grande Brochier, também tá nos acompanhando. O Renato tá mandando aqui o placar da canastra, né? Se é que ela saiu hoje, né? Vamos saber, é agora mesmo já. Quem levou a melhor na canastra? Final de semana me arrisquei a enfrentar a turma lá em casa na canastra e me dei mal, né? Barbaridade. É, terceira semana, como é que é? Que sai a, saiu atrás. É, perdeu, né? Perdeu, Renato. Que barbaridade. Tava invicto aí um bom tempo, agora já era, né? Então, eu tamo na mesma então, viu, Nato? Grande abraço aí, amigos lá em Bom Princípio conosco. 11:15, tem Chopão?

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1: Imperial 11:29, 20 graus a temperatura.

Brasil, San Marino, Caso Novo, antes Banda Universitária e também Gitti Un Erika aqui na nossa programação. 14 para meia-noite, 20 graus. Agradecendo por aqui a tua audiência, a tua participação, noite de segunda-feira. E a gente, claro, já vai desejando para você uma boa madrugada da terça também, né? A gente se encontra amanhã ao meio-dia no Tá na Mesa. Um grande abraço, bom descanso a todos e até amanhã. Tchau, tchau.

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Amigos e amigas, muito bom dia. Amanhã de terça-feira, 4 de agosto de 2026. Tempo firme, céu praticamente limpo, né? Mas quer dizer, não está limpo todo, não, né? Tem uma neblina alta circulando. Temperatura 18,6 graus, umidade 78%, 18 graus é a sensação térmica. Signo é Leão, estação inverno, 149 dias nos separando do novo ano, a lua na fase minguante. 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E a parte musical hoje com Encanto e Sedução, Princesa.

5:18, 5:18. Temperatura 18,7 graus, 18,2 a sensação térmica, umidade 79%. Tempo firme, porém temos nebulosidade, céu não está limpo, não? 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Conferindo a previsão para hoje, temperatura variando de 15 a 25 graus. Sol com algumas nuvens, chove rápido durante o dia e a noite. Previsão de 2,4 milímetros de chuva para hoje. Vento 8 km por hora no geral, né? Mas poderão ocorrer rajadas até 34 km. Solo hoje nasce 7,7, seu caso 17,53. A lua na fase cheia, indo quase já para a fase minguante. Para amanhã, quarta-feira, 16 a 21 a temperatura, sol com muitas nuvens, pancadas de chuva à tarde e à noite. Previsão para amanhã de chuva, 3,2 milímetros. E a chuva irá se estender até sexta-feira. A partir de sábado, um tempo mais firme e com uma temperatura mais baixa. As informações para você, ouvinte da Imperial. Já temos as participações para registrar na minha página no Facebook. Bom dia, Terezinha Zimmer, Ademar Tomero, Zange Kleber Fontoura, Guido Kiel, Marino Lau, Jacinta Rinker, Malice Moraes, Maria Madalena Rinker, Edi Potter, Odenir Govaski, Jair Wortmann, Sérgio Kleiner, Belmuki, Claudomiro Baques. Música chegando, vamos trazendo na sequência aí, né? Isto, a música italiana com Cassol.

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Agora já são 5 horas e 32 minutos, 5h32, para você não perder a hora. 18,7 a temperatura, 18,3 a sensação térmica, umidade 78%, o tempo aí com parcial nebulosidade. 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

As participações na minha página do Facebook, recebendo o bom dia da Marciane Tank, também da Márcia Tank, ainda Joel Befo, Neuza Virgínia Davis, a Liane Michel, também Silvana Maria Schmitz dos Santos, Luiz André Schultz, da Eva de Castro, Noeli Aren Baumgarten, da Lourdes Laux, João de Melo, Terezinha Zimmer, Rejane Maria Schmitz-Knost, Aloysio Rami, Lorena de Souza, Susana Drum, Malise Belter e Luiz Helene Niemeyer. Também um bom dia para o seu Egon.

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5h46, agora 5h46, acordando com o Imperial, patrocínio Sul Motos, era vender estilo para Salvador do Sul região, atende você em Salvador do Sul, na rua Alcídio Hartmann, 19, telefone 51-36-38-13-56. 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

minha página no Facebook, recebendo o bom dia do Fábio Dahmer, também do Guido Dapper, ainda também da Marlene Carling, Marli Bock, a Roselene Maria Schmidt-Solbermann, Joine Luiz Souza, Rosane Schneider, Hildegard Weber, Clarice Bravas, Paulo Belter, Ricardo Folz e também da Eleni Siroto. No nosso WhatsApp também já temos as participações para registrar. Ele diz, som de São Leopoldo, música esposa Terezinha, para os ouvintes, para nós aqui na rádio, muito obrigado. Também Cláudia Boff, né, de Lajadinho, lá de Igrejinha, a Nívia de Padilha, 15 graus em Salvador do Sul, informação aí do Zeca. Nossa amiga ouvinte de Juni Godoy também mandando um bom dia, abençoado dia.

Agora são 5 horas e 51 minutos, mais participações no nosso WhatsApp. O bom dia do Marco Casagrande lá de Canoas, o pensamento do dia: por essa razão o homem deixará pai e mãe e se unirá, né, a sua mulher, e eles se tornarão uma só carne. Também, quem mais está participando aqui, né? Ah, sim, o Ricardo Gaúcho lá de Uberlândia, né? Isto, um alô para os parentes em Arroio do Meio, Lajado, Colina, Santa Clara, Novo Hamburgo e também Porto Alegre. Isto, né? Ainda dando os parabéns aí, ele acabou sendo laureado aí, né? Com um certificado aí, pela dedicação aí à vida das abelhas, né? Parabéns aí para o moço. Também o Edson Bacaro Deber, lá de Giruá, mandando o seu bom dia a todos os ouvintes. Elaine Rames, também o Paulo Marcho, né? Dois irmãos. Ainda quem mais aqui? Vamos conferir. Um bom dia, abraço, ótima terça-feira a todos. Augusto Bach, São José do Orval. E também bom dia da Clarice, Laura Clarícia Miller de Castro.

0: Já finalizando por aqui o nosso Acordando com o Imperial, novo programa você acompanha amanhã a partir das 5.
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2: 6 horas.
0: A palavra de fé e esperança para hoje, terça-feira, 4 de agosto de 2026, o título: Autoconfiança. Me responda: o quanto você confia em si mesmo? Quantas situações, trabalhos, pessoas você não deixou passar simplesmente por não confiar mais em si? Autoconfiança é importante para todas as pessoas, em todas as áreas da vida, é uma questão de sobrevivência. A premissa básica é de que ninguém consegue transmitir confiança se não confia em si mesmo, seja na relação afetiva, pessoal ou profissional. Bem, um exemplo: como uma pessoa pode vender um produto se não confiar em si mesma? Acredito que o diferencial é acreditar em si mesmo, o que irá se refletir no seu produto e na empresa em que trabalha, o que irá com certeza ser transmitido ao cliente. E como transmitir confiança na relação afetiva, sem conflitos gerados pela insegurança, se não confiar em si mesmo? Enfim, a confiança no outro depende muito da confiança em si próprio. A insegurança ou falta de confiança em si mesmo pode trazer algumas características como medo de amar, da mudança, de cometer erros, da solidão, de assumir compromissos, responsabilidades, entre tantos outros. O inseguro não confia em seu valor pessoal, não acredita em suas habilidades, nem em sua capacidade, o que o impulsiona a se apoiar nos outros. Por não confiar em si, acaba por desenvolver a dependência nos filhos, marido, esposa, amigos, colegas de trabalho. Em vez de se unir pelo amor, se une pela insegurança, o que o faz controlar as atitudes, quando não os sentimentos do outro. Controla e vigia em razão das dúvidas que tem sobre si mesmo, criando cobranças, conflitos e muitas dificuldades em seu relacionamento. É como se quisesse uma certeza daquilo que não encontra dentro de si. A falta de autoconfiança pode se manifestar em sentimentos de incapacidade, impotência e dúvidas paralisantes sobre si mesmo. Quando questionado, abre mão da sua com muita facilidade de suas opiniões, mesmo quando são boas, deixando de expressar muitas vezes ideias valiosas. Nunca possui certeza suficiente e quer sempre se certificar das coisas e controlar as pessoas. É excessivamente cauteloso e vigilante. Desconfia de tudo e de todos, como reflexo da falta de confiança em si mesmo. Quem não confia em si sente muita dificuldade para enfrentar desafios e a cada fracasso, quando acontece, confirma uma sensação de incompetência, trazendo muito sofrimento. São pessoas indecisas, principalmente sob pressão. A insegurança pode chegar a tal ponto de fazer com que a pessoa, na ânsia de ser amada, transforme a necessidade natural de amar em uma necessidade patológica, doente, alcançada pela possessividade. Reflita a respeito disso e tenha um ótimo dia.
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2: Agora já são 6:08, 6:08, chegando a partir de agora o nosso Bom Dia Amigos e Amigas, sempre patrocínio produtos ou Boticário, Trator Dini, Soluções Agrícolas, Eletroção, Agro Caseirão, Restaurante Lindenhof, Sicredi, Chile, Instalações Hidráulicas, Pica-Pau Veículos, Frajan, tchau. 18,3 a temperatura, 16,7 a sensação térmica, umidade 82%, tempo aí com um pouco de nebulosidade. Mais participações chegando, a gente registrando no nosso WhatsApp. O bom dia lá do Moro Boc, na João Gueiras, esposa Maristela, na escuta. Também bom dia, amigo. É a Jane Malman, Canto Schenkel. Chegou a chuva aqui para nós. Mas que tal, tchê? Mas aqui, pensando que estava tempo firme ainda, né? Ô, rapaz. Mas tudo bem, né? Vamos lá. Tinha previsão de chuva, para alguma chuva para hoje. Valdemar, Nirene, Silvia Letícia, lá de Parubé, também a Elaine Moraes no Yammertal, Afonso Barco no Pousada da Neve, Fábio Dama pedindo homenagem para os aniversariantes de hoje, a Tilo Dietrich, Hilário Yankee, Jéssica Heilmann, Valkyrie Heilmann, Graciela Kanzler, Kawane Vergutz, Andrea Schragli, Lori Triweiler, Wagner Plack, Carla Luciani dos Santos, Lucélia Beck, Marcos Rohr, Wilson Firstenhoff e o Chico Novak. Também é nosso amigo Joãozinho Wolf mandando bom dia. Ótima terça-feira a todos. Linda e verdadeira mensagem. Muito obrigado. Bom dia, Paulo Janabalco, homenageando Lori Triweiler, Manuela Arendt, Marcos Rohr, Atilo Titri, Chico Nova, Guilherme Yankee pelo seu aniversário. Quem mais participando aqui? Bom dia, meu amigo. Todas as manhãs estou mateando na escuta Lírio Mendes em Santa Catarina, Joinville. Linda mensagem para refletir. Muito obrigado, meu amigo. Bom dia, Noraci Angela Olbermandap, linda mensagem, muito obrigado. Também lá de Formosa, lá no estado de Goiás, o bom dia do Jair Ritter. Cristina Bon, lá de Tupandi, pedindo música para ela. Mais alguém aqui participando, né? Não colocou nome, tudo bem, mas vamos estar registrado aqui. Na minha página no Facebook, mais participações chegando e a gente registrando o bom dia do Guido Dapper. Do Joine Luiz Souza, a Rosane Schneider, a Adriana Ignez Malinski, Hildegard Weber, do Renato Krieger, também da Malise Lippert, Elaine Maria Schmitz-Halbert, Bernardo Lebens, Rejane Howard Moraes, Fernando Rechtenwald, Inês Círio, Inácio Rohr, também do Círio Rohr, ainda também do Leandro Gustavo Bock, Marli Schumann, Adriana Ninoff, Carmen Marx, Leonie Lebens, Dolores Silis, Lídia Tereza Mugnagna, Jeni Dilkin, Maria Mardinelli Schulz, Chris Ackermann, Teodósia Bueni, Maria Regina Chá, Paulo Hirt, Lúcia Fritzen, Malise Raber, Marcelia Correa, Bernadette Neukamp, Dulce Ratke, Lisane Miller, Alice Reis, Otília Brown, André Kasper, Darcy Loy Mitzenberg, Maristela Dilkin, Nestor Miller, Noeli Hels, Laura João Ricardo.

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agora são 6:19, 6:19, 18 graus a temperatura, 16,2 a sensação térmica, a umidade está em 85%. É, falando antes, com chuva chegou por aqui também, agora já tá, temos um chuvisqueirinho, né? Nada assim para se assustar, mas já tá caindo uma água, né? Como nós temos, às vezes o tempo muda rápido, não? Eu tava, cheguei aqui para a emissora por volta de 4:20 da manhã, tava a lua bem visível, parecia só uma neblina alta circulando, e quando vê, né? Pronto, já tá chovendo. Você acompanhando o nosso Bom Dia Amigos e Amigas aqui pela Imperial. Mais participações chegando. Bom dia, café, que já caiu uns pingos de chuva também, né? É, a informação aí da Suzana, né? Bom dia, ouvintes da Imperial, linda, verdadeira mensagem. Muito obrigado, abençoada terça-feira a todos. Adelar Vaz e família. Também Sandro Remy Pinheiros Montenegro. Bom dia, meu amigo, abraços. Igualmente para você. Lotário Yankee, Capela do Rosário, né? Homenagem pro irmão Hilário, da linha Olinda, de aniversário hoje. Quero homenagear minha mãe, a Edna Schnorenberger, pela passagem dos seus 87 anos de idade. Ela mora na Fazenda Pirajá, votos do filho Wilson e da nora Cleonice. Jair Fassbinder, bom dia, excelente terça-feira a todos, parabéns pela mensagem, autoconfiança é necessária demais aos dias atuais. Verdade, meu amigo, muito obrigado. Também bom dia, boa terça-feira a todos, Rodrigo de Canela, também bom dia do Fernando Olleman, Francisco, Stephen, dois irmãos, linda mensagem, muito obrigado. Sempre lembrando dos nossos amigos ouvintes, quando você manda sua mensagem no nosso WhatsApp, não esqueça de colocar aí o seu nome para poder fazer o registro, né? Na minha página do Facebook, bom dia também da Noeli Hells, Almiro Miller, a Angela Becker, Fátima Scholz, Noeli Schwab-Gossel, Karine Kussler, Amarildo José Pellens e também do Alceu Blumen.

6h24, 6h24. Bom dia, amigos e amigas. 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

6:35, agora 6:35. Bom dia, amigos e amigas. Lembrando, 17,8 a temperatura, 15,9 a sensação térmica, umidade 86%. E continua aquela chuva um pouco mais miudinha, né? Não é tão violenta assim. Continua chovendo, hein? É, instabilidades nesta manhã de terça-feira.

Registrando mais participações. O bom dia do Ivan, lá de São José do Hortêncio. Aniversário hoje, então tá, né? Parabéns. Bom dia, amigo. Uma linda, verdadeira mensagem. Excelente terça-feira a todos, para você, todos os ouvintes. Muito obrigado. Egídio e Clarice Malman, lá de São Pedro da Serra. Também o bom dia do Ademar Reinhardt, da linha Fritzenberg. Página do Facebook, bom dia, chegando aqui da Lúcia Brown, Tadeu Daimling, Sony Olweman, Bettina Gelsimer, do Paulo Knorr.

0: 6h45.
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2: Bom dia, amigos e ouvintes da Rádio Imperial. Ar quente e úmido provoca instabilidade no estado. Hoje, em Nova Petrópolis e na Serra Gaúcha, o sol até pode aparecer entre nuvens, mas muitas nuvens provocam chuva em alguns momentos ao longo do dia. Já chove pela manhã. A chuva será irregular e mal distribuída. Entretanto, não se descarta chuva localmente forte com trovoadas. A temperatura na madrugada chegou entre 15 e 17 graus na maior parte da região, mas chegou a 12 e 13 graus nas áreas mais altas. Durante o dia aquece em função do ar quente e as máximas atingem entre 22 e 24 graus. Na quarta-feira o sol até pode aparecer, mas muitas nuvens provocam chuva em alguns momentos ao longo do dia. Sobe menos a temperatura. As máximas vão ficar ao redor dos 20 graus. Na quinta-feira, uma frente fria com muitas nuvens provoca chuva ao longo do dia. Há risco de chuva localmente forte e de temporais localizados, seja com vento forte, seja com alguma eventual queda pontual de granizo. A temperatura máxima novamente vai ficar ao redor dos 20 graus. Na sexta, muitas nuvens ainda provocam chuva na madrugada e no começo da manhã, porém, ar seco e frio melhora o tempo e o sol aparece no decorrer do dia. Haverá queda de temperatura. As máximas durante o dia vão ficar entre 14 e 16 graus e as mínimas que ocorrem à noite chegam entre 7 e 9 graus. Da Metsul, Luiz Fernando Nartigal.
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4: São 6:51, agora 6:51, 9 minutos apenas, nos separam das 7 horas. A temperatura 17,7, 15,9, a sensação térmica, umidade 86%, tempo aí com instabilidade. Última parte já do nosso Bom Dia Amigos e Amigas, sempre patrocínio, restaurante Lindo, Nova Agro, Caseirão, Eletroção, Tratordini, Soluções Agrícolas, produtos do Boticário, Prajante, ao Pica-Pau Veículos, Filho, Instalações Hidráulicas e também do Sicredi. O novo programa você vai acompanhar amanhã a partir das 6.

as participações, recebendo aqui o bom dia também do Tiles, Iraci Hansen, Novo Hamburgo. Também 15 graus com chuvisco em Gramado, informação do ouvinte Oscar Miller. Bom dia, Rosmari, lá em Canela. A minha página no Facebook, bom dia, João Greff, Arusália, Mônica Guilherme, Cristiane Schamberger, Maria Freire, Ivone Fritz, Elizabeth Boufler, e a Maria Schneider Willi, Nadir Dil, a Célia Gressler, sempre ligado no Imperial, ouvindo as lindas mensagens, muito obrigado. Também bom dia, Maria Clos, a Nelson Haupt,

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Agora 7:05, 7:05. Temperatura 17,7, 16 graus, sensação térmica. Tempo aí com instabilidade, 86% umidade relativa do ar. 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A participação, né? A Tatiane da Picada Café, desejando uma boa terça-feira a todos. Também o bom dia do Tsilis. Rosmarie lá de Canela e também da Jacinta Rata Mestrefela de São Pedro da Serra, ainda Plínio e Celi, com chimarão e ligados na Imperial. Na minha página no Facebook, mais participações, bom dia Carmen Arnold, Loire Krieger, Marli Marmite Campos, o João Grefo, Urides Albuquerque, Valdir Vestal, Jair Baco, Vera Regina Grefo e Madalena Ninos.

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Oportunidade de trabalho. Restaurante Picada São Paulo contrata cozinheiro com experiência ou auxiliar de cozinha que já tenha noção básica em cozinha. Se você estiver habilitada, entre em contato no 51 999 494780. Mais empregos, você, as informações você obtém junto aí à Associação Comercial e Industrial aqui de Nova Petrópolis, aí junto ao Centro de Eventos, presencialmente, né? Ou você acessando o site www.acimp.com.br. Nosso amigo Igor Schmidt também mandando seu bom dia. Um grande dia para vocês que são incríveis, parabéns. E nós aqui no Espírito Santo na escuta, casal Laurindo e Yolanda Sauer. Muito obrigado pela consideração, um grande abraço para vocês, tudo de bom. E o Plínio Silime mandando foto aqui, né? Batata doce pro café. Esses aí devem ser bons, mas quantas vezes? Parece que é aquele roxo por dentro, né? Ô, rapaz, aquele fica doce umas quantas vezes? Isso fica bom. Página do Facebook, o bom dia recebendo aqui também da Neuza Greff, da Valdir Westhauser, da Rosalinda Reister, Romano Guilherme Ullmann, também da Aninha Freire.

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0: sucesso, grupo Gadu. Carisma. A todas as senhoritas.
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7:32, 7:32. O céu completamente encoberto. Temperatura 17,9. Umidade 85%, 16,2, sensação térmica. Aquela chuvinha parece que deu uma parada agora, uma segurada, né? Mas tá bastante escuro ainda, sinal que demos bastante cobertura de nuvens. 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

Mais participações. O bom dia da Ivana da Picada Café. Bom dia, Clair Zimmerlau, Santa Maria do Herval, começando uma chuvinha de leve por aqui, ótima terça-feira a todos nós. Bom dia, amigo, um excelente dia a todos. Vinte Lisete Schomberger, de São Pedro do Maratá, um abraço igualmente para você também. Também um bom dia do Inácio Dresch, Caxias do Sul. Página no Facebook, bom dia, recebendo aqui da Lorena Hirsch, Lodi Utzich, Lindona Luiz Jordana from Hong Kong, Jacinta Naisky, Marshall Mertens, Marcos Prois, Vera Weber, Marcia Metz, também ainda Marlene Wolf, Milton Spier, Madalena Kuhn.

7h40, mais participações na minha página do Facebook, o Bom Dia do Plínio da Silva, Leoni Malman, Rosemary Dietrich, Jair Lauce e também do Olavo Gressler.

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7:46, 7:46. Temperatura 17,9, 17,2, sensação térmica, umidade 85%. 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Novo programa amanhã às 7. Ainda participações, chegando aqui na minha página do Facebook, um bom dia da Marli Schuch, Carmen, a Regina Kohlrausch, Alice Wolf Collet, também da Marta Liane. No WhatsApp, bom dia, Picada Schneider, tempo nublado, com sem chuva, 21 graus, informação do ouvinte Emílio Kondorfer. E também Otávio Klein, 48 baixo, bom dia a todos, nada de chuva por aqui. É, aqui também foi pouca coisa, mal molhou aí o asfalto, né? Bom, tô indo embora, volto amanhã, a partir das 5 da manhã, desejando uma ótima terça a todos.

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1: Tempo encoberto, temperatura 17 graus e 9 décimos. Bom dia.
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8:03, bom dia, 18 graus é a temperatura e o tempo. O tempo tá fechado, né? Tivemos alguma chuva aí no finalzinho da madrugada, de momento não chove, mas ainda temos nuvens cinzentas escondendo o sol nesta manhã de terça-feira, hoje dia 4 de agosto. Bom dia, Imperial no ar, a partir de agora, para Teseus 30, óleo de avestruz original Amazon Strutio, Claro Multi, Volonbecker, Mecânica Silveira, Lojas Regla, Corsan e Benoit.

Isso, embora a tendência, aliás, é que deu uma limpada no tempo, né? Daqui a pouquinho tem o repeteco da previsão do tempo para saber o que esperar de hoje, próximos dias. Semaninha que vai ter chuva forte de novo, né? Mas pro fim de semana já melhora outra vez. Participe aí no 54-3281-1510. E abrindo os trabalhos desta terça-feira, até as palavras estão enferruscadas, né? Dessa terça-feira enferruscada, como diz o Lindomar, os cometas.

0: Banda Arroio do Padre, Baile em Condor, Cláudio Dalcin, El Testamento del Capitano e Os Cometas a Sangue Frio.
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2: Bom dia, amigos e ouvintes da Rádio Imperial. Ar quente e úmido provoca instabilidade no estado. Hoje, em Nova Petrópolis e na Serra Gaúcha, o sol até pode aparecer entre nuvens, mas muitas nuvens provocam chuva em alguns momentos ao longo do dia. Já chove pela manhã. A chuva será irregular e mal distribuída. Entretanto, não se descarta chuva localmente forte com trovoadas. A temperatura na madrugada chegou entre 15 e 17 graus na maior parte da região, mas chegou a 12 e 13 graus nas áreas mais altas. Durante o dia aquece em função do ar quente e as máximas atingem entre 22 e 24 graus. Na quarta-feira o sol até pode aparecer, mas muitas nuvens provocam chuva em alguns momentos ao longo do dia. Sobe menos a temperatura. As máximas vão ficar ao redor dos 20 graus. Na quinta-feira, uma frente fria com muitas nuvens provoca chuva ao longo do dia. Há risco de chuva localmente forte e de temporais localizados, seja com vento forte, seja com alguma eventual queda pontual de granizo. A temperatura máxima novamente vai ficar ao redor dos 20 graus. Na sexta, muitas nuvens ainda provocam chuva na madrugada e no começo da manhã, porém ar seco e frio melhora o tempo e o sol aparece no decorrer do dia. Haverá queda de temperatura. As máximas durante o dia vão ficar entre 14 e 16 graus e as mínimas que ocorrem à noite chegam entre 7 e 9 graus. Da Metsul, Luiz Fernando Nartigal.
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2: 8:19, 18.3 a temperatura. Bom dia, Wilson Miller. Alô pra Dona Lia e seu Ivo em Novo Hamburgo. O Cardoso tá lá no norte do país também curtindo a Imperial. Guris da obra na sintonia. Dona Ilse, Padre Eterno Baixo, Ângela, Lúcia e Abel em Pantano Grande. Mil vão de Canoinha, Santa Catarina, pro aniversariante hoje, o seu Raul. Sim, o Capanema tá de aniversário hoje, deve estar na audiência, né? Um abraço de toda a equipe da Imperial. Ah, poucas semanas esteve nos visitando aqui, conhecendo os estúdios, tá sempre ouvindo e divulgando a Rádio Imperial e hoje tá ficando um aninho mais experiente, né? Seu Raul Fernando Figueira, Capanema, parabéns, felicidades. Recadinho do Mil vão de Canoinhas. Seguimos por aqui, mandando um abraço também lá pro bairro Santo Antônio, em Montenegro. Aliás, o cara que tava de aniversário há poucos dias, mandamos o abraço no ar, mas reforçando aqui pro seu Adriano Kral, abraço toda a família em Montenegro, amigos da Super Banda Opus.

0: Churrasco e Vaneira, Meu Medo, Deu um Canto, Saudade e Anunciação. Antes da Super Banda Opus, Sweet Caroline.
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0: 8:30 da manhã, 18 graus e 3 décimos a temperatura aqui em Nova Petrópolis. E o sol tá dando as caras aqui, meio tímido ainda entre as nuvens, mas tá aparecendo nesta manhã de terça-feira. 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Bom dia pro seu Luiz Ricardo Potter. Tá trabalhando aí, mandou foto, ó, pro lado de Caxias. Ainda tá escuro, né? Pro lado de Caxias, olhando aí de onde ele tá trabalhando, realmente tem nuvens escuras. E por aí também o sol apareceu. Ele diz, não sei por quanto tempo, é aqui na Rádio Imperial, ele já se escondeu de novo. É só pra dar um oizinho, né? Tá brincando, esconde, esconde aí. Bom trabalho. A vista tá linda, aliás, como sempre. Abraço pro João Carlos Veríssimo em São Paulo, Anderson Marchner em Dois Irmãos. Bom dia, André Rolo, Porto Alegre. Manhã cinzenta também na capital gaúcha, mas com qualquer clima, diz ele, as manhãs são alegres na Imperial. Um abraço, obrigado pelo carinho, pela audiência e ao amigo também uma ótima semana. E ainda quem tá na sintonia aqui, mandou um bom trabalho, obrigado pra nós, né, seu Luiz Ricardo Potter, bom trabalho pra nós, bom trabalho aí pra ti também. Vamos, que é quase sexta já.

0: Alpen Rebellen, Hoyt Gemarroken, antes Monte Carlo, seu Lu e os atuais beijinhos daqui e dali. Alô, Fernando! Fernando de Picada Café, tá no trecho aí, voltando de São Leopoldo, trazendo a Imperial na carona, beijo pra esposa Simone, pros filhos e desejando uma boa semana a todos os ouvintes. Valeu, um abração aí pro seu Fernando. Não sei agora se tá voltando de ambulância, né? Calma, gente, ele tá bem, é que ele dirige a ambulância. Por isso, talvez esteja de ambulância, né? Ele é um dos integrantes dos Bombeiros Voluntários de Picada Café, aliás, turma que trabalhou pra caramba no fim de semana. Muitas ocorrências, né? Inclusive, apoio aqui em Nova Petrópolis também no incêndio. E, claro que a gente não fica nem um pouco feliz de ver notícias de incêndios, de acidentes, mas fica feliz por saber quando temos com quem contar. Né, cidades que têm aí os bombeiros, sejam militares, voluntários, comunitários, enfim, boa parte do Brasil não conta com serviços de emergência e quando precisa tem que depender de outras cidades. E cada segundo é fundamental para salvar uma vida ou um patrimônio. Que bom que a gente tem esses anjos da guarda aí aqui na nossa região também. Abraço, Fernando!
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5: Agora, 14 para as 9, temperatura 18 graus e 6 décimos. E falando em Kerfest da Joaneta, já tem uma prévia hoje aqui na programação da Imperial, porque hoje o Kerfest da Imperial é especial da Joaneta Kerfest, com a presença da Superbanda 0800, que também é uma das atrações do Kerfest na Joaneta, e vai estar dando uma palhinha, uma prévia, um aquece pro evento, que vai contar também com o estúdio da Rádio Imperial no sábado, dia 22, à tarde toda, até de noite, direto do evento. Ontem, aliás, estivemos por lá já, gravando um vídeo de divulgação para convidar o pessoal para entrar no clima. A expectativa já é gigante, né? Um evento que já é super tradicional. Abraço aí pro Franciel, Maicon, enfim, toda a galera que se puxa no Kerp da Joaneta. E hoje vão estar aqui também, comitiva do Kerp, nos estúdios da Imperial, com a banda 0800 fazendo o convite. Um abraço, bom dia para Vânia, em Santa Maria do Herval, Geni Godói, alô, São Leopoldo.

0: Banda, ritmo certo, chope à vontade. Antes a Super Banda Chopão e a Loirona do Sul. 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
3: Por que os alemães não usam mais a palavra Eisschrank para dizer geladeira? Bom, a palavra Eisschrank contém duas palavras, Eis und Schrank, para gelo e armário, transformando-a em armário de gelo. Antigamente, era a palavra usada para descrever um objeto que parecia um armário com paredes isolantes, no qual se colocava gelo para manter as coisas frias. Isso ainda antes da energia elétrica. Isso mesmo, com o passar dos anos, o Eisschrank se tornou elétrico e muito moderno, com a possibilidade de manter coisas frias ou congeladas em seu mini freezer acoplado. Alguns até fazem gelo. Em algum momento, passou a ser chamado de geladeira. Os descendentes de alemães no Brasil simplesmente continuaram usando o nome que já conheciam, mesmo que o Eisschrank tenha se modernizado ao longo dos anos. E como se chama geladeira hoje na Alemanha? Coloquialmente, ainda pode ser chamada da mesma forma. Porém, o modo mais conhecido seria Kühlschrank, ou seja, continua sendo um armário, mas agora ele só esfria o que se coloca nele. E como se chama o congelador que vem acoplado? Aí estamos falando de Gefrierfach ou Tiefkühltruhe. A ideia de congelar é inerente aos dois, mas eles têm uma leve diferença entre si. E qual nome você usa quando fala da geladeira em alemão? Mande um áudio para Imperial. Será uma alegria poder ouvir você.
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Agora são 9 da manhã em ponto, 18.7 é a temperatura. 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Até o meio-dia seguimos por aqui, recadinhos pelo 54-3281-1510, Vilmar Foz, bairro EFAP Chapecó, tá na nossa audiência. E abrindo mais uma horinha da programação, banda Herrschmitz.

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1: Agora 9:15, 19 graus e um décimo a temperatura, o sol aparecendo entre as nuvens aqui em Nova Petrópolis. Bom dia, Elemar, no Vale Real, pedindo música com Teixeirinha, Rodrigo Gaiteiro também com a gente, Pedro Guedes, Boa Vista, Poço das Antas, Avone Fritz, no bairro Floresta, em Estância Velha. Um bom dia, um abraço aí pra amiga também. E o Jorge Vilhoc, lá em Pomerode, contagem regressiva. É daqui a uma semana, tem Kerbfest da Imperial em Pomerode, no centro de eventos da cidade. Um programa muito bacana aí, com super atrações, banda estrela de ouro no palco. Tem a apresentação também da cantora local, ela que aliás é atração, né, ela é atração da Pomerland Fest também, e vai dar uma palhinha junto com a banda Estrela de Ouro, que é a querida Jaine Martins, é a menina de ouro aí, né, prata da casa, e já considerado show nacional dela, vai participar da apresentação da banda Estrela de Ouro, vai ter grupo de danças folclóricas, e você acompanha tudo pelo rádio, pelo aplicativo e pela live do Kerbfest, terça-feira da próxima semana, hoje 0800 aqui no estúdio, semana que vem é direto de Pomerode, e convidando todos a curtirem o programa, claro, recheado de atrações. Valeu, Jorge! Quem mais está com a gente aqui? Um abraço pro José Lourenço na Vila Seca, e abrindo bloco, eles que estarão no Kerbfest da próxima semana, Estrela de Ouro.

0: Banda Saxônia, Saudades do Verão, Reni de Oliveira, Dia de Sorte, Teixeirinha e o Tropeiro Velho e Estrela de Ouro, Fundo de Tela.
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0: Agora 29 para as 10, é o nosso Bom Dia Imperial, manhã, às vezes mais cinzenta e às vezes um pouquinho ensolarado, o tempo tá indeciso, né? Nessa manhã de terça-feira, 4 de agosto, 19,6 a temperatura. 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Abraço, amigo João Rolim, na sintonia em Igrejinha. Também Rony Jacobs em Santo Ângelo. O abraço aqui é da Maria Sônia Arnold. Tem homenagem de aniversário, né? Bom dia.
4: Maria Sônia Arnold, teve homenageia o seu cunhado de mim, Frank, está de aniversário no dia de hoje. parabéns para ele.
0: Parabéns a ele, felicidades. Também meu abraço pro Jair Laux. A esposa Selma tá lá na Alemanha, na casa da filha Débora e do genro Alexandre, ansiosos aguardando a chegada do neto. Que legal, aí um abraço pra turma lá na Alemanha e pro nosso amigo Jair Laux, que ficou aqui pelo Brasil. Edemar José Malman, de Lajeado, em homenagem ao Bagre Fagundes, que nos deixou ontem, né? Aliás, é o segundo pedido aqui que eu tenho do canto alegretense. Eu vou rodar uma versão um pouquinho diferente, porque ela é muito bacana, é muito legal, né? O Bagre, que é um dos autores do canto alegretense, eu tenho uma versão instrumental da Orquestra Municipal de Broxir, que é um capricho aqui. Vou rodar em seguidinha, saudando aí e...

memória, né, do eterno Bagre Fagundes, que deixa um grande legado na nossa música, na nossa cultura. E o Gilberto de Três Arroios, na companhia da Imperial, e pediu mais uma para entrar no clima do Kerbfest.

0: Orquestra Municipal de Broxieri, o Canto Alegretense, antes banda 0800, Kerbfest tradicional.
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2: 15 para as 10, 19.6 a temperatura. Um abração aqui pro Andrei Amaral. Que recado legal que eu recebi do Andrei. O Andrei Amaral, ele é de dois vizinhos no Paraná, mas morou em Nova Petrópolis por 24 anos e mora no Paraná agora já há 11 anos. A Imperial sempre o acompanha porque ele cresceu na sintonia da Imperial, diz que os seus pais só ouviam a Rádio Imperial. Manda um abraço especial ao pessoal da Linha Temerária, que é o lugar onde ele cresceu. Grande abraço, vocês são sensacionais. Obrigado, Andrei, você que é sensacional por manter essa tradição, essa cultura, né? E acredito que a programação traz muitas memórias de bons tempos também. Que legal, um abraço a ti, viu, Andrei Amaral, dois vizinhos Paraná, muito, muito obrigado pelo recado e pela tua companhia também. Alôzinho da Lenita de Portão, ótima terça na companhia, pediu doce encanto.

0: A música é Controglaua, antes Eco Latino, Vivo Kerp, Doce Encanto, A Valsa dos Namorados. Em 30 segundos tem repórter Sicredi.
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0: Danças alemãs ganham foco em encontro na Sojipa. Os autores do projeto Ein Tanz pro Tag, uma dança por dia, Denis Gerson Simões, Helda Jun e Christine Grebin-Roll estarão reunidos em apresentação sobre a pesquisa e o livro de mesmo nome na Sojipa. A ação acontece nesta quarta, amanhã, às 19h30, no anfiteatro. Através da Federação dos Centros de Cultura Alemã do Brasil, a FECAB, o grupo de autores que vem organizando a pesquisa desde 2022 selecionou para o livro 100 narrativas editadas em proposta com o apoio do Fundo Social da Sicredi Pioneira. A publicação apresenta dados históricos e artísticos sobre danças folclóricas de imigração, incluindo diversos elementos do patrimônio cultural, como festas populares, tradições comunitárias, rituais, literatura, entre outros aspectos. A atividade é promovida com apoio da Associação Cultural Gramado e do Espaço Der Hut. A ação é aberta ao público. É amanhã. Amanhã, então, essa palestra, bate-papo com os autores do projeto Ein Tanz pro Tag, uma dança por dia no anfiteatro na Sojipa, Sociedade Ginástica de Porto Alegre, amanhã, 19h30. Denis Gerson Simões, nosso colega aqui do Boletim Der Hut, a Lise, do Alemão Sem Mistério, e estarão aqui pelo Brasil agora fazendo um roteiro, né? Aproveitando, claro, para visitar os amigos e familiares e fazendo o Boletim Der Hut ao vivo aqui no estúdio. Vai ser mais comprido, inclusive. É, eu não tenho informações detalhadas ainda, mas neste domingo, a partir das 19h, Boletim Der Hut ao vivo. Tô sabendo que vai ter música ao vivo, tem convidados, e na segunda de manhã, às 9, o Alemão Sem Mistério, aquela edição também vai ser ao vivo aqui dos estúdios da Imperial, mas ao longo da semana a gente traz mais detalhes disso. Repórter Sicredi de volta em uma hora, até aqui conosco sempre, o óleo de avestruz original Amazon Strutio, Teseus 30, Claro Multi, Colin em gestão de consórcios, fonoaudióloga Betina da Silva Poren, Nova Cred, soluções financeiras.

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2: No domingo, aconteceu em Nova Petrópolis os jogos beneficentes em prol a Prof. Cris de Nova Petrópolis. Queremos agradecer a todos aqueles que participaram da ação, a todos aqueles que contribuíram e colaboraram. Muito obrigado, em especial, às 10 equipes participantes, assim como o DJ Marquinhos, o site RS Sports, a arbitragem, enfim, a todos aqueles que se envolveram nessa tarde muito especial para a Prof. Cris.
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7: E dois, embora metade da manhã já foi, né? Vamos para a segunda metade do nosso Bom Dia Imperial. 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Bom dia para Ademar e para Neiva em Novo Hamburgo. Abençoada terça-feira aí para os amigos. O Eduardo da Banda Sempre Alegre lá em Broxier. Alô, Reta Grande, também sintonizado no Bom Dia Imperial. Contatos no nosso WhatsApp, WhatsApp e telefone, mesmo número para você chamar aqui, 54 3281 1510.

0: A música do Monte Azul, Vaz do Vaz de Bergenzagen, antes Banda Sempre Alegre Levanta Poeira e Musical Encanto João e Maria. Agora 10h12, bora direto para a central da Ubermag, ao vivo conosco nesta manhã o Jonas, falando sobre qualidade do sono. 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

amigos, aqui é Maurício Lima, do Rainha Musical, e nós também estamos aqui na Imperial FM. Grande abraço e tamo junto, é bailão, meu filho, Rainha!

0: Aí eu acertei.
1: Rainha musical, acertei bonito. Antes teve Vinícius e Wagner, Previsão do Tempo. Agora 10h25. Hoje, 4 de agosto, entre outras datas, é o dia do padre. Um abraço cordial a todos os padres. Temos muitos amigos padres, aliás, que ouvem todos os dias a programação da Imperial. Não vou citar os nomes que eu vou acabar esquecendo algum, que são muitos mesmo. Ouvintes, parceiros, pessoal que leva a Imperial para as festas da comunidade, enfim, são muitos que estão na audiência. Parabéns a todos pelo dia de hoje, dia de São João Maria Vianney, que é o padroeiro dos sacerdotes, né? Então hoje é o dia do padre também. Vamos com um recadinho de saúde da central da JB Mix. Hoje quem fala com a gente é o Ademir. Bom dia!
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6:30 da manhã, 20.3 a temperatura. Tá agradável, né? Não esquentou muito assim ainda, mas tá agradável. Não tá frio também, não tá chovendo, não tem sol. Não tem nada, né? O tempo tá indeciso, viu? O sol aparece, se esconde de novo. Chuva não tivemos mais, né? Só lá no comecinho da manhã chuva aqui em Nova Petrópolis. Depois o tempo tá firme, mas ainda com nebulosidade. É o nosso Bom Dia Imperial no ar para Corsã. 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O Ragged pede música para os parceiros Clauer, que estão nas entregas aí no Vale Real, Tigrinho e o Roberto, que estão em Santa Lúcia do Piaí, pedindo de Mari Undicret. Com a gente também pede banda La Paloma, Clóvis Dimmer de Taquari, Júlio Alas de Dois Irmãos, Super Banda Chopão para Mãe Neus, Tia Lone, Saquete, Felipe, Márcia, João e William, Gerson e Alisson, Ademir Nogueira, Léo Bittenbender e o Jackson Lindemann, além aqui da turma da Imperial. Fala seu Arley, Arley da 0800, responsável pelo som de cristal da banda 0800 também, tá na companhia. Valeu, Arley, vai estar junto hoje. Ah, chega junto aí pra fazer aquele agito no Cap Fest da Imperial. E daqui a pouquinho tem recadinhos de áudio que a turma tá mandando também. Abrindo bloco, os Germanos de Mari Undicret.

Os germanos de Mari Undigre, nossos amigos lá de Domingos Martins, no Espírito Santo. Agora 24 para as 11. Um abraço para dois irmãos, a Lúcia Steffen pedindo música. Também a Cirlê Fer, Capela do Rosário. Um abraço aí. Manda um Caesar Cus já para o Joaquim. Vamos ver se ele vem hoje. Às vezes a mana vem no lugar dele, né? Ele manda a substituta. E diz que sábado estava na casa dele, dela aí com Ezequiel e Angélica. Angélica ficou muito feliz de conhecer o Joaquim. Que legal, né? É um fofo, os irmãozinhos também aí. São umas queridices. E hoje, né, o doutor Gustavo vai estar com a gente 11h15. Vamos ver quem vem junto hoje. Quem sabe vem o trio, né? Já pensou o agito? Um abraço aí, né? De Celifir, Capela do Rosário aí, né? E mandando uma música bem bonita para ele, né? Pro Joaquim, doutor Gustavo e para toda a família também. Elisabetta Bolfler, para Clarice, Gervásio, Lúcia, Remi Silva, todos de aniversário. Parabéns, felicidades. E antes eu já tinha recebido o recado lá do seu Potter, e agora recebi o recado do Pop, e recebi a foto dessa dupla também, né, que os dois hoje estão agitando juntos aí, né, cada um com a sua escavadeira ali, e dele trabalhando, né, não vou dizer papeando, porque pela distância ali, só se gritar um com o outro. Bom serviço, gurizada. E o rádio dos dois aí tá firme e forte aqui na Imperial. Pra embalar essa manhã de serviço, então, PF no bailão e o medley de valsas.

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Super Banda Chopin, o que tem a Rosa, antes Banda Lapaluma e o Medley Bailes de Kerpe. Feliz terça-feira a todos! Alô, família Milk, Lourdes e Carlos na companhia aí na linha Olinda, Tony Chaves, Caxias do Sul, a Maria e a Andressa em Morro Reuter, pedindo música dos atuais, já a gente traz Mississippi. Senira Robert de Esteio, sempre na escuta, hoje fazendo bolo de nozes. Bah, isso aí com um cafezinho, que maravilha! Mandou foto do bolo aqui, só pra provocar. Obrigado. a gurizada aí que tá dele, fazendo buraco, né, na escavadeira. O Luiz Ricardo Potter disse agora que tem a modernidade. Eu brinquei que eles estavam assim numa distância que pra conversar é meio longe, só se gritasse um com o outro. Ele disse, não, é só mandar WhatsApp, né, estão trabalhando ali, manda um zap e tá tudo certo. A tecnologia tá aí pra ajudar na comunicação. Sofia de Dois Irmãos, ela e a mãe Renata, ouvinte fiel da Imperial na companhia, deixando um abraço para todos nós. Um abraço.

0: planejamento estratégico da IOV para o período de 2026 a 2030. Entre as prioridades definidas estão o fortalecimento institucional da entidade nas Américas, a criação da rede jovem IOV, a ampliação de programas de formação, o incentivo à pesquisa e à documentação do patrimônio imaterial, além da expansão das ações de cooperação internacional. E ao apresentar Nova Petrópolis aos representantes internacionais, o secretário municipal de Turismo e Cultura, Rodrigo Sangalli, destacou que a cidade construiu um modelo em que desenvolvimento econômico e preservação cultural caminham juntos. Ele disse: "Hoje, talvez nosso maior patrimônio cultural vivo sejam as nossas tradições, construídas com o envolvimento das crianças e dos jovens em grupos culturais. O Festival Internacional de Folclore tem um papel fundamental nessa preservação, transformando Nova Petrópolis em um grande centro de intercâmbio entre os povos. Compartilhamos os mesmos valores da IOV: preservar as tradições e incentivar as novas gerações." A programação também contou com homenagens a importantes manifestações culturais brasileiras, como o Festival Folclórico de Parintins, o Carnaval das Escolas de Samba Paulistanas e a maior festa junina do oeste da Bahia, além da participação do vice-presidente mundial da IOV, Günther Lippitz, cuja presença reforçou o reconhecimento internacional ao trabalho desenvolvido nas Américas. Mais do que um encontro institucional, a Assembleia consolidou a cidade como um espaço de diálogo entre culturas, reafirmando que o folclore ultrapassa fronteiras e continua sendo uma poderosa ferramenta para promover cooperação, paz e aproximação entre os povos. Repórter Sicredi retorna dentro de uma hora, até aqui com a gente. 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
2: 11h05, simbora para a última hora do Bom Dia Imperial desta sexta-feira com DLH Viagens. Sexta não, né? Terça. 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Temperatura na casa dos 20 graus e 8 décimos. De momento, tempo encoberto por aqui. 5432811510, o recadinho da Lúcia Arnold Franco, homenageando uma pessoa muito importante, que é o seu companheiro, marido, 43 anos de convivência, está de aniversário hoje, o seu Remy Frank, completando 65 anos de idade. Parabéns, felicidades, agradece a Deus pela família construída, 6 filhos, 4 netos, e essa turma grande aí quer saber como é que vai ser seu Remy. Vai pagar um churrasco, uma galinhada, ou vai aproveitar o domingo, que é Dia dos Pais, e aí já junta as duas festas, aí aniversário e Dia dos Pais. Olha que tá em vantagem, seu Remy, deram até a opção de escolher se quer deixar pra domingo, então a cobrança nem é tão forte assim. Mas tem que sair, tá bom? Pode escolher se quer churrasco, galinhada, ou o que for aí também, tá bom? Seu Remy Frank, parabéns, felicidades, um abração aí de toda a família. Pra quem pediu, abrindo o bloco, banda 0800, recordar é viver...
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0: Os atuais Mississippi, agora 11h21, temperatura em 21 graus, tempo nublado neste momento aqui no centro de Nova Petrópolis. Vem para nossa live no Facebook, estamos aqui em Rádio Imperial FM. Bom dia para quem já está nos acompanhando, aliás, na live. E terça-feira é dia de falarmos sobre implantes dentários, recebendo aqui nos estúdios Dr. Gustavo Paus Carlos, hoje duplamente assessorado pelo fiel escudeiro, o Joaquim. E hoje o José também tá com
1: José,
0: a gente.
1: O José é escudeiro pequenininho.
0: É, tu é o escudeiro do teu pai e ele é o teu escudeiro, né? Todo mundo, sim, tá com assistente hoje aqui. Bom dia.
2: Bom dia, Lescudes.
3: Bom dia, Lescudes. Bom dia.
2: Querido. Boa noite e boa noite.
0: Boa noite pra quem tá nos ouvindo no Japão agora, é isso aí. Faltou a Sofia pra completar o trio hoje de manhã. O pessoal mandou beijo aqui. E eu
4: Sofia
0: disse, olha,
4: vem na próxima.
0: Vamos ver quem vai vir, né? Uma hora tem que trazer os três, fazer um agito, bah, aqui. Doutor Gustavo, bom dia.
4: Bom dia a todos, Lescudes. Bom estar de volta aqui.
0: É uma boa ideia trazer todo mundo, Joaquim? É uma boa ideia trazer todo mundo?
2: Eu vou
0: trazer a Mana junto também?
3: Bom dia, boa noite.
2: Um dia quando os nossos primos estavam aqui, veio toda a família, até a mãe.
0: Toda a família, olha aí, tem que repetir
4: uma
0: isso aí, então.
4: Pra fazer isso.
0: Bom, mas vamos falar então de implantes dentários. E a pergunta de hoje, ela é muito interessante, porque assim, pega várias situações, né? Pra quem precisa de implantes e quer um lugar de confiança, tá? Para quem não fez implantes e está buscando um lugar de confiança. Ou para quem já fez implantes e teve dificuldades. Como decidir, doutor, o que fazer?
4: Exatamente. Isso é. Eu trouxe aí a gente vai falar, vai dividir com vocês um testemunho do Wilson. E engloba, assim, muitas situações onde muitas pessoas podem se ver nisso aí, né? Porque a gente fala tanto aqui sobre implantes. Tem muita propaganda também, né? Quem tá com o celular na mão, Facebook, Instagram, olha lá, seguido tem horror de propaganda sobre implantes. E é aquela coisa, já não é assim uma coisa desconhecida, implante. E às vezes a pessoa já sabe que precisa.

0: precisa de implantes, que em algum momento talvez vá precisar. E aí entra em várias barreiras, assim, né? Objeções que a pessoa tem, de repente, até uma das coisas que principal, o pessoal tem o medo, né? De dentista, né? De todo o trauma que passou quando mais jovem. E quando se trata de implante, cirurgia, além da pessoa ter que vencer esse medo de cada um, né? A dúvida sobre o preço que eu vou investir nisso, né? Qual é o valor disso, quanto que eu vou gastar nisso, entre aspas. Mas principalmente sentir confiante, né, em escolher um lugar, dar esse primeiro passo, né? Então esse testemunho serve tanto para pessoas que estão nessa dúvida, quanto para pessoas que já fizeram implantes, tiveram problemas, tiveram dificuldades, tiveram que refazer tratamentos, né, em outros locais e até dos nossos pacientes que eu vou falar. Então é interessante compartilhar isso, que depois eu posso falar um pouquinho mais de detalhes.
1: Muito bem, esse é o relato do paciente Wilson.
2: Eu sou o Wilson, que para mim, primeira vez, deu tudo reação, cima e embaixo. Eu confiei nelas, fiz tudo de novo. Eu esperei um ano, sem nada, só prótese em cima, provisório. Assim, eu estou tudo bem, confiei nelas. Eu passei com paciência, deu tudo certo. Hoje estou comendo tudo que eu consigo comer.
3: Normal,
2: ficou tudo ótimo. Eu confio no que estava neles.
3: São excelentes
2: e fazem serviço bem feito. Pode confiar neles.
1: Olha aí, tem essa situação, ele teve uma rejeição e teve que refazer os implantes, isso?
0: Exatamente, cara. Isso é nada melhor do que trazer a vida real, né? Porque pensou em implantes, tu vai olhar, mas vai dar certo, não vai ter nenhum problema. Não tem como a gente falar 100%, né? Graças a Deus, hoje, assim, a gente tem uma rotina, assim, de 5 a 10% dos nossos pacientes. Alguma coisa, às vezes, tem que... são intercorrências, né? Dificuldades que tem durante o tratamento. Nem tudo é 100% maravilhas, né? Até porque a gente não tá falando sobre matemática simples. 1 + 1 = 2, né? Cada corpo tem uma dificuldade, mesmo que a gente planeje a mesma coisa, né? E isso, pessoas que já viveram isso aí com implantes, em outros tratamentos passados, em outros lugares, são testemunhas disso também. E essa testemunha do Wilson, que tá com a esposa do lado ali, com a Maria, eles estavam falando junto, porque ela também passou por implantes, né? E foi legal isso aí, porque era no momento até. Compartilhando com vocês o que acontece com a gente, tá? Teve um outro paciente que fez até mais que o Wilson, assim, mais implantes. E perdeu menos implantes, teve intercorrências isso ao longo de foi no quarto mês da revisão. E fez as duas em cima e embaixo, e por diversas razões, porque não tem uma razão só, né? A gente teve que, explicar, não dá pra gente continuar assim, até porque se tem alguma intercorrência em algum implantezinho que não firmou no seu ossinho, não é por uma razão só, então a gente teve que refazer. E é um momento que a pessoa fica com confiança balançada, né? E eu lembrei do Wilson, porque, tipo assim, essa paciente atual tá em tratamento, a gente tá, digamos, tu dá 5 passos pra trás pra dar 10 de novo lá na frente, entendeu? Ô, José, o pessoal tá escutando aí, acho que vamos deixar o estúdio aqui intacto, não quebrar nada, por favor.
1: Até não estão ouvindo, mas se quiser chegar junto, José, porque não estão te vendo na câmera, cara. Eu quero comentar uma coisa, abrindo um parênteses, assistam a live, porque vejam a paleta de cores desse trio aqui, porque os três estão usando o mesmo tom aqui.
0: Exatamente.
1: Aliás, belíssimo boné da clínica, doutor, aqui, também combinando com a camiseta, e eles estão em sintonia, nas cores.
0: A gente não combinou nada até, porque eu peguei a primeira camiseta que tava ali, o José tava assim, peguei o Joaquim agora no futebol e ele tava com outra camiseta pra tirar a suada e botar...
4: Eu só tinha pegado essa porque era que eu tava usando.
1: A sintonia é natural, né? Não precisa combinar.
4: Por enquanto, nesses dias eu tô usando essa camiseta e a calça que o José tá usando.
1: Então,
4: muito, tem uma igual.
1: Todos muito elegantes, aliás.
0: Muito obrigado. E voltando a isso, porque é um momento que lembrei do Wilson, né? Porque o Wilson, ele passou um momento bem pior. Ele teve que ficar, acho que mais de um ano, sem dentes embaixo. A gente teve que fazer uma prótese provisória pra ele em cima. Cara, ele confiou, ele aguentou, porque a gente tá junto nessa jornada, né? Quando acontece isso, a gente, entra de cabeça pra resgatar a participação da pessoa nisso, a confiança, porque também é interesse nosso, né? A gente aprende também com casos assim, porque quando vê tem coisas ali que nunca se passou, nunca se descobriu, né? Então foi muito legal, porque ele foi um testemunho, assim, de o mais

0: que poderia acontecer da pessoa desconfiar, ah, mas não vai dar certo, tem alguma coisa errada lá na tenda do Gustavo. E ele passou junto com a gente fez os processos, refez os processos, e ele tá com todos os implantes e os dentes na boca fixo, assim, né, voltando a mastigar, né. O que ele lá teve essa experiência nos primeiros meses, e às vezes acontece, né, porque os primeiros 6 meses são os mais críticos, assim, que tem que ficar sempre de olho em cada detalhe de processo, de cada adaptação de cada pessoa, né. Então isso foi muito legal, e até para pessoas que já passaram, porque eu recebo muitas pessoas já com implantes antigos, né, a gente tem que refazer do zero, porque é aquela coisa de tu usar alicerce antigo para fazer uma casa de 3 andares ali, tu pode arriscar cair todo ela de novo, né, então tu às vezes tem que olhar bem o terreno onde tu tá para refazer todos os alicerces de vez, né, às vezes é melhor começar do zero do que tu fazer reforma, né, em cima de coisa antiga ali. E esse testemunho dele foi muito legal nisso. Então, para pessoas assim, ó, que já passaram por poucas e boas com tratamento com implantes, não quero nem saber mais de implantes, né? Então tá aí, ó, o seu Wilson é um testemunho vivo de que, assim, vale a pena. Quando tem isso e a gente vai junto, né, a gente faz junto isso aí, é 50% para cada um, né? É nós ajudando o paciente a refazer isso aí da nossa parte técnica, e o paciente confiando de que vale a pena. Daí, em Joaquim, às vezes eu brinco, né, que a gente fala assim, ah, a gente começou um negócio, a pessoa esperou isso, né, criou na mente que vai ser assim, assim, essa, mas daí sai fora do que tinha imaginado. É, e eu, às vezes eu brinco com o Joaquim, né? Bah, não deu certo, Joaquim. Será que não deu certo é por quê, então? Quando eu falo contigo assim, bah, não deu certo.
1: Porque não acabou ainda.
0: Exatamente, porque não chegou no final, né? Então é isso aí. Nós temos que pensar junto nesse sentido, né?
2: Verdade. A questão da confiança, ela veio muito desse tipo de relato, porque não tem propaganda melhor que um paciente, um cliente satisfeito e feliz. Mas vem muito daquele contato olho no olho que a gente sempre recomenda. Claro que ouvindo o Minuto do Implante Dentário, ouvindo nas terças o bate-papo aqui, o doutor já passa uma confiança muito grande. Falo por mim mesmo, a gente percebe isso. Mas a melhor coisa é agendar aquela visita, agendar uma consulta, porque conversando, entendendo as necessidades do paciente, já se traça o plano certinho, e essa confiança que já nasce, porque se a pessoa, ela agenda uma avaliação, é porque ela já tem uma confiança no trabalho. E aí, conversando, essa confiança, ela se consolida, né, doutor?
0: Ah, faz toda a diferença isso aí, porque nada melhor do que ouvir isso, né? Porque durante muito tempo, até quando eu era sozinho no consultório, só eu, né? Até quando minha esposa Luísa me auxiliava, antes de ter as crianças, ela ficou 7 anos me auxiliando, né? E às vezes tinha coisas que a gente nem descobria, né? Não sabia como resolver, né? E é um processo, a gente vai crescendo junto também. E ao ouvir o paciente, dá segurança, nada melhor do que o testemunho da pessoa que passou por esse processo, né? E a gente tá aí pra isso, né? Não é só botar parafuso na boca, como já falamos, né? É entender a história de cada um e ver de que maneira a gente pode ser instrumento pra melhorar a vida deles, né?
2: Deixa eu trazer uns abraços aqui, ó, porque nos acompanha na live o João Carlos Veríssimo lá em São Paulo. A Maria Isabel Rapone disse, bom dia, lindos e queridos esse trio. Tá assistindo vocês na live aqui também. Joaquim, teve uma moça que me contou que tu estivesse na casa dela, ela ficou muito feliz de te receber lá. E tu ficou de mandar um beijo pra ela, né?
0: Conta aí.
1: Fizeram curso pro Arcelei e pro Beto.
0: Ah, tu teve lá na casa deles, né, cara? Que são ouvintes daqui. Que legal, que presente de Deus poder, hein, cara? Quando o pai e a mãe estavam viajando, e aí vocês puderam ficar com pessoas que poderiam ajudar vocês e cuidar. Foi muito boa essa experiência, hein?
1: Sim, foi legal.
2: A Angélica e o Ezequiel que te levaram lá, né?
0: A nossa auxiliar.
2: O Serlei tava felizaça hoje aqui, mandou um recadinho.
0: Viu só?
2: Eu nem ouvi aqui, tá? Eu nem ouvi, a gente vai ouvir junto. Mas assim, como eu conheço ela, eu sei que o recado é pro Joaquim, pro José. A Lenise, e a tua fã, tu sabe que ela é presidente do teu fã-clube, né, Joaquim? Vamos ouvir o que ela mandou aqui, ó.
3: Bom dia, família. Alles gut, Joaquim. Saudades, vai ter o Kerp agora, dia 22, aí vocês vêm de novo, tá bom? Abraços, Cesar Cus.
2: Ó, e a Lenise tá te convidando pro Kerp da Joaneta.
0: Vamos lá, fala assim, vamos.
1: Cesar Cus, pra ti também, Lenise.
0: Vamos lá no Kerp, então.
2: Com certeza. Feito convite ao vivo aqui, Imperial vai estar com o estúdio lá no dia 22.
0: 22 agora de agosto?
2: 22 de agosto, festança lá. Hoje já tem à noite o Kerp Festa, é temático.
1: A festa é meu aniversário.
2: Comitiva vai estar aqui fazendo o convite, dia 22 estaremos com o estúdio direto de lá do meio-dia até as 8 da noite.
1: E meu aniversário é dia 30.
2: Já vai comemorar lá.
0: Vamos antecipar a comemoração
2: do aniversário. Já paga uma cuca, uma linguiça. Isso é um almoço pra turma lá.
0: É 2, né?
1: Eu e a mãe, a gente. 2 tá
0: de 2.

0: aniversário. Fazia.
1: Depois a gente vê isso, cara.
2: Joaquim, pra quem quiser agendar a avaliação aí com o papai, como é que faz? Pessoal que tá assistindo a live não teve falta de energia, tá? O José desligou as luzes aqui. Tá tudo... Criança é isso. Essa é a pureza das crianças.
1: Criança,
2: a
1: criança sendo criança.
2: Ela faz o que ela tá com vontade, tá tudo certo. O contato, Joaquim.
0: 996-22-2549. Lá na casa do discípulo de Jesus. E o José desliga a luz.
1: Isso aí, ó.
2: Boa. Ai, ai, ai.
1: Ô, José, ó, quem tá nos ouvindo, fala o telefone pra nós lá. Fala 9... 9 e meia?
0: Ó, vou te ajudar, tá, mano? 9.
1: Aqui, eu cheguei.
0: 9 e meia.
3: 9 e meia.
0: 22.
3: 22.
0: 25.
3: 25.
0: 49.
3: 49.
1: Aqui.
0: Lá na casa.
3: Lá na casa.
0: Do discípulo de Jesus.
3: Do discípulo de Jesus.
2: Amém. Isso aí, eu vou...
1: Amém.
2: Eu vou trazer uma rima também. O José desligou a luz e o doutor Gustavo traz de volta a luz na vida das pessoas que precisam dos implantes.
1: Amém. Nós e
2: viu? Nada acontece por acaso.
1: Toda a nossa equipe lá.
2: Nada acontece por acaso. A gente fala muito do doutor Gustavo, mas tem toda uma turma.
1: Ah, não. Se não for as
2: pessoas. Que faz essa. É uma engrenagem. É uma máquina com várias engrenagens que faz essa coisa funcionar, né?
1: Total. Antigamente era eu sozinho e o cara não dava conta, né? Hoje, graças a Deus, assim, cada um faz uma parte. A gente tenta todo dia alimentar isso, né? Que a gente faz parte de um todo, que o pro bem maior é a pessoa que vai lá entregar, né, a confiança para nós.
2: Tereza Auler, bom dia, muito queridos esses guris, também tá nos assistindo e nos ouvindo aqui. E para quem quiser visitar diretamente, né, a casa é na Rua Dom Pedro II, bem pertinho da Rádio Imperial, é a Rua do Vismo, materiais de construção. Mas como é que eu vou achar? Não tem erro, tem placa grande de identificação e, como o Joaquim diz, é a casa que parece uma vaquinha, malhada, né? Branca com as pedras pretas ali. Então, viu a casa, tem a placa ali e vai ser muito bem recebido, muito bem acolhido. Gente, obrigado mais uma vez pela presença aqui nos estúdios e até a semana que vem.
1: Muito obrigado, pessoal.
0: Peace next time.
2: Até a semana que vem, doutor Gustavo, Joaquim e o José.
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2: 21 para o meio-dia, 21 graus e 7 décimos a temperatura, só aparecendo agora com um pouco mais de vontade aqui, né? Sim, vemos alguns pontos a mais de céu azul também, mas ainda com parcial nebulosidade nesta manhã de terça. 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Bom dia, Zé, uma batalha. Dona Lenise Vento. Gabriel tá de férias, tá curtindo aí uns 15 dias de férias. Férias aqui, né? Mas trabalhando na festa do Café Cuca e Linguiça, fazendo a animação do palco lá. E a Lenise pediu se sobrou um pedacinho de cuca domingo pra ele. Não sei, vou perguntar, viu? Fiquei curioso agora. A homenagem da Marlene, aniversário da irmã Elzira Reisderfer. A Marlene Reisderfer, da Fazenda Pirajá, é quem faz a homenagem. Tem mais aniversário aqui, Irineu Dil, bom dia.
3: Bom dia, Pedal. Aqui, Irineu Dil e teus irmãos. Queria fazer homenagem à minha família, à minha namorada Maria Sonhando, do Santa Maria de Bom. E para fazer homenagem para o Lemir Frank, de Santa Maria de Val. Ele tem aniversário hoje. quando vai sair o polo, le mie flanche di sette maleta, va. Tem aniversário hoje. Pode ser uma música dos atuais.
2: Olha aí, seu Remy, agora além do churrasco e da galinhada, estão cobrando bolo também, hein? Tem que agendar logo isso, porque tá começando a aumentar o pedido aí da turma. Carlos e Lourdes.

Desmil, que também tava assistindo a live, deixaram um abraço aí pro Dr. Gustavo, Joaquim, o José. Passei, tá? Passei fora do ar pra eles, mas quero registrar aqui ao vivo também. Alôzinho da Marlene e Ivo Andreoli de São Sebastião do Caí. Tem uma turma viajando aí, né? Erni Pinov, uma galera, tem um grupo grande viajando pra Machadinho e deixa um abraço aí pra todo o pessoal que tá passeando lá, bom passeio. Na audiência no Sobrado Weber em Tupandi, querida Daniela Patrícia Varken, na expectativa para hoje à noite, Superbanda 0800 no Care Fest da Imperial e logo após o Care Fest já partindo pro Mato Grosso. É isso aí mesmo, eles nem vão descansar direito, né? Aliás, nem vão descansar. Daqui já partem direto pro Mato Grosso. Hoje, Banda 0800 no Care Fest da Imperial com a galera da Joanita. Na escuta em Maratá também, Dona Gisele Nitt, né? Ouvindo aí a Banda 0800 que eu toquei mais cedo. E seguimos de música com a Superbanda Real. Vamos ao Care.

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0: Flávio Dalcin e Banda Ouro e o Vestido Azul. 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
0: 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O período de inscrições está aberto e vai até o dia 10 de agosto, com atendimento na segunda-feira, das 7h30 às 18h, e de terça a sexta, das 7h30 às 13h30, na sede da Secretaria, que fica na Prefeitura, Rua Berlim, 240, no centro. 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Os responsáveis por estudantes menores de 18 anos devem realizar a inscrição pessoalmente. Quem tem 18 anos ou mais pode se inscrever diretamente. Para efetivar a matrícula, que será agendada posteriormente por telefone pela secretaria, é necessário apresentar cópia do comprovante de residência em Dois Irmãos, certidão de nascimento ou carteira de identidade, foto 3x4 atualizada, atestado de escolaridade e frequência, CPF ou RG do estudante ou responsável, além de comprovante de trabalho. Mais informações podem ser obtidas pelo e-mail educa@doisirmãos.rs.gov.br ou pelo 51-3564-8831. Repórter Sicredi retorna à tarde, fechando aqui nosso Bom Dia Imperial. 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Bom almoço, ótima tarde. Chegando na sequência o Samuca e o Tá Na Mesa.
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Alô, gente, meio-dia, 2 minutos, 22 graus é a temperatura e nós estamos chegando para mais um Tá na Mesa aqui na programação da Imperial FM nesta terça-feira, 4 de agosto. Após o Roger, amigo Samuca chega para te fazer companhia por aqui até as 4 da tarde, até a 1, né? Com o nosso Tá na Mesa, sempre para Colombo. 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

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Tá na mesa, tá no ar e é claro, a sua participação é sempre muito bem-vinda. 5432811510, no comecinho da tarde desta terça, que temos o tempo agora com sol, né? Temos o predomínio do sol, mas já tivemos chuva na madrugada, tempo nublado na parte da manhã. Agora é uma bela tarde, olha, eu diria de inverno, mas com temperatura de primavera, né? 22 graus agora a temperatura por aqui. E nós chegamos com os Montanari. Daqui a pouquinho tem notas e comunicações.

Legal, daí ouvimos Montanari Alegria pra Valer aqui na nossa programação. Chegando agora no Notas e Comunicações aqui na nossa programação. A Prefeitura de Picada Café está com inscrições abertas para o processo seletivo simplificado destinado à contratação de atendente na área da educação. As inscrições são até hoje, dia 4 de agosto, na Secretaria Municipal de Educação e Cultura. O edital completo está disponível no site da Prefeitura, em picadacafé.rs.gov.br e no portal da Transparência. Mais informações, entre em contato pelo telefone WhatsApp 54 99398 5178. As inscrições para o Campeonato Municipal de Bocha de São José do Hortêncio estão abertas. Você pode garantir sua participação antecipadamente diretamente no bar da Bocha, né? O bar da Bocha. Também será possível realizar a inscrição no local antes do início da competição. O início é no dia 12 de setembro, às 13h30, no Bar da Bocha. Não deixe para a última hora, faça sua inscrição antecipada e participe da competição que valoriza a tradição, a integração e o esporte. Salvador do Sul promove, no dia 21 de agosto, a palestra Primeiros Socorros no Trabalho Rural, voltada aos agricultores do município. O encontro tem como objetivo orientar os participantes sobre como agir diante de acidentes no meio rural, apresentando os procedimentos básicos de primeiros socorros e destacando a importância de uma resposta rápida e adequada para minimizar riscos e preservar vidas até a chegada do atendimento especializado. A atividade vai ser realizada às 13h30 na Secretaria da Saúde e integra as ações de prevenção e promoção da saúde voltadas ao público rural. Agora meio-dia, 10 minutos. Uma boa tarde aí pro Rodrigo, que está na companhia da gente. Também o Anésio, né, mandou aqui, pediu música. Já a gente está trazendo uma dos futuristas também, especial aí para a turma, né? Muito bem. Abraço e vamos que vamos. Seguindo por aqui com La Montanara.

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1: Quarto encontro de descendentes de Lodovico e Lúcia Dalla Valle, dia 8 de agosto, em Lajeado Manchinha, Santa Rosa. Informações com Larissa no 559-9630-1680.

0: Festa da Família Michels, dia 5 de setembro, no CTG Missioneiro do Pampa, no Parque da FEICAMP, em Três Passos. Informações com Giovanni no 559-8144-6116. 18º Encontro da Família Pot, dia 6 de setembro, na comunidade de Rancho Grande, em Concórdia, Santa Catarina. Informações para organização da lotação no 519-8064-0673.
1: 2º Encontro da Família Pinov, dia 26 de setembro, no município de São José do Cedro, Santa Catarina. Mais informações no 55 99997-1549, com Talita.
0: 18º Encontro da Família Kessler, dia 11 de outubro, na comunidade São José da Buriti, em Santo Ângelo. Mais informações no 559-9916-4305, com Írio Kessler.
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Muito bem, tá aí os futuristas, né? O Fritz de Sapato Novo. Abraço pro André Reginato em Farroupilha, acompanhando a gente também amanhã, né? Turma aí no bairro São José, obrigado pelo carinho, pela audiência. Também o nosso amigo Jair Fassbinder tá conosco. É, deixa eu ver aqui, a Ana, né? Para o Sedemir Provence, pede música do Brilha Som. A Dor da Paixão, trago daqui a pouquinho por aqui, tá bom, gente? Forte abraço aí, obrigado, viu, pela audiência. 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
0: 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As equipes técnicas da Sertel realizam hoje melhorias no sistema elétrico das seguintes localidades: Centro de Santa Clara do Sul, Baurec, em Forquetinha, Centro de São Pedro da Serra, Boa Vista 27, em Boa Vista do Sul, Linha Francesa Alta, em Barão, e bairros Moinhos d'Água e Centenário, em Lajeado. O cooperativismo mostra sua força quando nos unimos por uma causa maior. No Dia de Cooperar, o Dia C, as cooperativas Sertel, Cooperagri, Cressol Essência, Langiru, Sicoob São Miguel, Sicredi Ouro Branco e Unimed Vales do Taquari e Rio Pardo se unem para apoiar a saúde da região através do projeto Intercooperação em Prol do Polo de Saúde do Hospital Ouro Branco. Nessa semana acontece a primeira ação, uma arrecadação de alimentos no próximo sábado, dia 8 de agosto, das 9 às 13 horas, nos mercados Esquinão, no bairro Lesgut, Passarela, no bairro Langiru, Ávila, no bairro Canabarro, Zarte, no bairro Teutônia e Mercado do Bairro, no bairro Boa Vista. Já a venda de bandejas de doces e salgados é realizada antecipadamente pelos funcionários das cooperativas por R$ 20. A retirada dos lanches será no dia 29 de agosto, das 14 às 17 horas, em um evento gratuito com atrações para toda a família no pavilhão multiuso da Prefeitura de Teutônia. A arrecadação de alimentos e os recursos serão destinados ao Polo de Saúde do Hospital Ouro Branco.

0: O projeto fortalece a estrutura do hospital e a ampliação da capacidade de atendimento, contemplando uma unidade de terapia intensiva, UTI. Hoje, o Hospital Ouro Branco é referência para mais de 360 mil habitantes de 38 municípios da região. O Contato Direto de hoje fica por aqui. Uma ótima tarde pra você.
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1: Vamos lá, gente. Agora 21 faltando para a uma, temperatura em 20 graus, né? A gente segue por aqui, ou melhor, 22 graus, né? A gente segue te fazendo companhia no nosso Tá Na Mesa, oferecimento da Colombo. 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Agora 19 para uma. Vamos seguindo com mais música por aqui. Antes, mandando abraço para o Ademar e para a Neiva em Novo Hamburgo. Abraço, gente. Também a Iraci Hansen, para a comadre Marli. O compadre Ricardo e a madrinha Elcina Brown. Ainda há o recadinho aqui do Ivan, né, de São José do Hortêncio, está de aniversário hoje, parabéns, alô Ivan, turma aí está na companhia completando quase 40, né, 39, quase 40, ano que vem ele entra para a turma dos ENTA, né, que é os 40, 50, 60 e por aí vai, mas por enquanto tem que aproveitar os 39, né, valeu, alô Ivan, abraços, parabéns aí, tudo de bom. Champion!

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8: Vamos lá, gente. Agora 20, ou melhor, 12, né? 12 minutos faltando para a 1 da tarde. Chegando também o nosso Festibaile, né? Os eventos aí do final de semana que a gente destaca para você. Sábado, dia 8, Show Nacional de Adson e Alana, da 13ª Festa do Agricultor em Fazenda Souza, Caxias do Sul. Baile de Kerb na Sociedade Concorde, em linha Imperial, com animação do musical Quantum. 11º Baile da Batata na Sociedade União da Serra, em Serra Grande, animação de Felipe e Maxwell e Banda 10. Baile da Linguiça na Comunidade Católica Sagrada Família, em Picada Schneider, Presidente Lucena, com a Super Banda Real e transmissão da Imperial. Domingo, dia 9, almoço do Dia dos Pais no Sítio Rancho Feliz, em Linha Nova, com animação de Lua e Cauã. E também, no final de semana, 8 e 9, tem a 17ª Festa do Café Cookie Linguiça no Parque Jorge Kuhn, em Picada Café. E também, nesse final de semana, 7, 8 e 9, a 13ª Festa do Agricultor.

em Fazenda Souza, distrito de Caxias do Sul. Alô, Traudi, na companhia lá em Santa Cruz, acompanhando a gente, valeu! Segue por aqui o nosso Tá Na Mesa até a uma da tarde. Lembrando que você participa 54-3281-1510. Atração do Kerpfest logo mais à noite, hoje com presença também da comitiva, né, do Kerpfest da Joaneta. Então já fica o convite, já fechou todas. É o Kerp na Joaneta, música da 0800.

0: Aí, para recordar a banda legal, Vidas Traçadas, antes a música com Olaf Berger e também banda 0800. Fechando por aqui o nosso Tá Na Mesa. 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Dois faltando para uma agora, né? Vamos fazer uma homenagem especial para Ana Blume, de São José do Hortêncio. A turma aí tá mandando, ó, homenagem à minha cunhada Ana, de São José do Hortêncio, que tá de aniversário hoje. E a turma quer saber das festas, né? Quem mandou aqui foi a Elisa, a família Feilstriga lá de Imbé, acompanhando também a nossa programação. Grande abraço para vocês e parabéns para Ana Blume. Aniversário hoje, parabéns.
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Vamos lá, gente, 1:03. 23 graus a temperatura em tarde desta terça-feira, hoje 4 de agosto. Já vou mandando um abraço aí pra nossa audiência, turma que tá com a gente por aqui, meu amigo Diego Denegri, né, tá na companhia, já vou ouvir teu áudio aí, tá bom, Diegão? Abraço. 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E lembrando que você participa, pede a tua 54-3281-1510. Uma e quatro, trazendo os atuais.

0: Aí, Mitnerts, Mitraft, Hey Rose, antes Blue Star Cacique e no começo do bloco Os Atuais com Mississippi. Abraços pra Geni Godoy, tá com a gente, valeu. Reta Grande Bruxiro, Eduardo Henrique Kornborger também tá conosco. E além da nossa amiga Rosania em Barão, né, que também tá acompanhando a programação. Espaço comercial, já voltamos.
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1: Vamos lá, gente, 1h17, aqui em Nova Petrópolis, 23 graus de temperatura. 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Abraço, amigo Romeu Canal, em Carlos Barbosa, né? Pede Menina Morena com os Atuais. A gente tocou Atuais há pouquinho, mas já vou separar mais uma aí até o final do horário, né? Diego da Negra em Nova Hartz, então, pedindo música também pra Mariana Chanardier, né? A namorada, enfim. E deixa eu ver aqui quem mais. A nossa amiga Tatiane Zanqueta em Morro Reuter. Egídio em Sapiranga, pede uma rancheirinha aí dos Futuristas. Família Milk na companhia, na linha Olinda, grande abraço. O Diegão pediu uma italianinha, vamos lá com o grupo Cassol.

Maravilha, tá aí Corpo e Alma pra recordar o Coração Vagabundo. Antes teve a Idalina, né, a rancheirinha aí com os Futuristas também. O Grupo Cassol com Dira Lamore e a música italiana também por aqui. Abraço pro Leandro Goffi de Farroupilha, mas Farroupilha é só o Porto Seguro, né, Leandro? Porque tá sempre na estrada, caminhoneiro, viajando e levando a gente de carona. Então fica um abraço carinhoso aí pro Leandro e todos, né, os caminhoneiros que acabam nos dando carona Brasil afora aí, né? Um grande abraço, Leandro, obrigado, viu, pela companhia aí também. Quem mais conosco? Turma lá em Bom Princípio, alô, Pambus Perish, né, a turma lá no Morro Bambu, alô, Laureno, a esposa Laura, pede música também por aqui, o Círio Blumenhaus lá em Piedade, Bom Princípio também na companhia, pede uma no Capricho aí, né, uma bandinha, vamos trazer, claro, daqui a pouquinho também por aqui. 5432811510, né? Nós vamos seguindo por aqui, trazendo Tupansom.

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3: Vamos lá, gente, 1h31 agora, temperatura, deixa eu atualizar aqui, 24 graus, né? Calorzinho na tarde de inverno dessa terça-feira, pois bem. Vamos lá, vamos seguindo e sempre com o Volone Becker e Cerâmica Caspari. Aproveitando para mandar um abraço para a turma lá de Garibaldi, né? Bairro Bela Vista. O Christian de Garibaldi, então, uma boa semana a todos por aí. Pede Brilha Som, né? Pede uma do Brilha, trago já na sequência. Alô para a Mantina em Linha Nova, que também tá com a gente. Pede música. Deixa eu ver aqui. Do AZ6, vamos trazer também já. Na sequência, Marino Flaren, Carlos Barbosa também está conosco e vai ouvir daqui a pouquinho o musical Locomotiva para recordar também. Vamos mandar e registrar também, né, a participação do nosso querido amigo Rafael Batista, amigos do grupo Sangue Farrapo. Estou trazendo Sangue Farrapo no bloco aí, tá bom, turma? Valeu, Rafael, abraço para ti e para a turma toda aí, amigos do grupo Sangue Farrapo. E vamos abrir o bloco com os Reis do Baile, 1h32.

Tá aí o Monte Azul, Picada 48 em Kerp, teve também o Sangue Farrapo para lá de Vadio e os Atuais com a Menina Morena. Vamos lá, tem mais recadinho por aqui. Alô Simone, turma aí na Picada Café, tá acompanhando a gente lá na Joaneta. Aliás, tem o Kerp Festa Joaneta que tá chegando por aí, baita festa, Imperial vai estar por lá também, né? Valeu Simone, abraço pra ti aí, boa semana, viu? Pedindo uma bem animada aí que, claro, a gente traz na sequência. Jorge, tá em Campo Grande, Mato Grosso do Sul, né? Pede a valsa do Kim. Também vou separar pra rodar daqui a pouquinho, viu, gente? Agora já 17, faltando pras duas. Volone, bem aquele Cerâmica Caspari conosco. E agora tem Banda Chopão.

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4: Beleza, agora 11 para as 2, 22,9 a temperatura. Vamos lá, seguindo por aqui, sempre na parceria de Volone Becker em Dois Irmãos, no bairro Travessão, né? 51-2211-0100 é o telefone. 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Vamos trazendo mais música por aqui. Tô devendo ainda a banda, o musical Locomotiva, né? Para recordar os bons tempos. Daqui a pouquinho tem Rogério Magrão e Brilha Som e por aí vai, né? 10 agora, 10 para as 2, 22 graus.

Rogério Magrão e banda, o coração pirou, antes locomotiva, bons tempos, abraços, deixa eu ver aqui, pra turma lá em Taquari, né, alô Clóvis Dimmer, tá com a gente por lá, né, uma abençoada semana, pede champion, trago já logo mais aqui na programação. Tô devendo ainda o AZ6 e o Brilha Som e eu fecho o nosso

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2: Qual a diferença entre fahren e verfahren? Essa resposta é simples. Fahren pode significar andar, de bicicleta, ou dirigir o carro, por exemplo, ou andar de ônibus. Exemplo, ich fahre nach Berlin. Eu vou para Berlim. No caso, andando, dirigindo, mas sem especificar se isto será de carro, de trem, de ônibus ou de bicicleta. Verfahren, por outro lado, significa que se vai pelo caminho ou pela direção errada. Basicamente, seria andar de bicicleta ou de carro por um caminho errado. E o verbo precisa ser usado com um reflexivo. Ich habe mich verfahren. Eu me perdi. Eu errei o caminho. Ou, du hast dich verfahren. Você se perdeu. Mas cuidado, verfahren com a letra V maiúscula significa uma coisa bem diferente. Verfahren com V maiúsculo pode significar a aplicação de um processo administrativo ou jurídico. Uma forma ou um método de trabalho, por exemplo. Das Verfahren wurde eingestellt. O processo foi arquivado. E quando você usa o Ver no início de uma palavra? 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

Vamos lá, gente, 12h05, 23 graus, tempo bom, né? Tempo bom com alguma nebulosidade, possibilidade de pancadas isoladas em alguns pontos. Enfim, né? O tempo tá complicado da gente descrever ultimamente, né? A partir de agora, segunda hora aqui do programa Tarde Nossa, para Ideal Esquadrias, Avenida Presidente Lucena, 1250 em Ivoti, fone 519-9858-8929. 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

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Tô devendo ainda a valsa do Kim, né? Trago agora já pra turma. Antes, deixa eu mandar abraço ainda pra Marlene Flá, lá na Vila Kuntz, no Erval, né? Acompanhando também a nossa programação. Valeu, Marlene!

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3: Beleza, 2h20, agora 23 graus e meio a temperatura, tempo parcialmente nublado aqui em Nova Petrópolis. João Fiscal tá com a gente, né, João? Valeu, um abraço. Tá sempre a Mila aí com a Imperial também. 54-3281-1510, vai mandando aí teu recadinho, já aproveito também para registrar a participação da Fátima lá de Salvador do Sul, né? Tá na companhia da gente. E pede música do Calmon, trago já no bloco aí, tá bom? Fátima, grande abraço, obrigado também pela audiência. 2h20, a música alemã aqui na Imperial.

0: Beleza, agora 2:30, 23.6 a temperatura. Ouvimos Banda Caçula, né? 1º de julho, Calmon, Amar e Sorrir, e também a música alemã com o Dietrich Walda. Espaço comercial, na volta tô trazendo a loteria. Antes, deixa eu mandar um abraço pra Avelida Pretzel em Ivoti, também a Ilvene lá em Estrela, o Alex lá na janela hoje, né? Ilvene, abraço, tudo de bom aí também, viu? Já vou ouvir o áudio aqui da Maria Sônia Arnold também. Seguidinha a loteria por aqui.
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2: Legal, agora 2h33, 23.6 a temperatura. Loteria que tá chegando, então já vai pegando aí teu papel e caneta para anotar com a gente a loteria.
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2: Loteria extração das 14h20 desta terça-feira. Quinto prêmio 1.453, 1.453. Quarto prêmio 2.385, 2.385. Terceiro prêmio 9.718, 9.718. Segundo prêmio 8.475, 8.475. E o primeiro prêmio 9.643, 9.643. 9.643, o primeiro prêmio. Recadinho então de áudio que chega por aqui com homenagem.
3: Maria Sônia Ana do Teiva homenageia o seu cunhado de mim, Frank, está de aniversário no dia de hoje. Parabéns para ele.
2: Parabéns, tudo de bom. Agora 25 para as 3.

Legal, gente. 19 para as 3, 23.7 a temperatura. Melissa tá com a gente, turma lá em Dois Irmãos, né? Pediu uma do Brilha. Vou trazer uma das novas do Brilha aí já na sequência, tá bom? Valeu, um abraço. Alô, Dois Irmãos. Vamos seguindo, né? E lembrando, gente, que neste final de semana, sábado, dia 8 já, né? A Manhã Alegre Imperial retorna até a 17ª Festa do Café com que Linguiça em Picada Café, né? Estaremos Luiz Alberto e eu por lá, né? 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E transmissão da Imperial. 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O Kerp Fest mais uma vez sai do estúdio e vai até a Bela, Santa e Bela Catarina, né? Vamos até Pomerode. E no dia 13 estaremos indo até São Francisco de Paula a acompanhar por lá os preparativos da grande festa, né? No Rincão dos Cref. Isso, dia 13, próxima quinta-feira, não nessa agora, né? Na próxima, estaremos lá em São Chico, trazendo aí as informações, né? A preparação para a festa aí no Rincão dos Cref. Dia 15, o Manhã Alegre Imperial é na Cressol, em Picada Café, e também à noite na Vila Kuntz e no Salão Schmidt, né? O Salão Schmidt Remember, né? Festa que acontece aí, festa temática, né? Que acontece relembrando os velhos tempos do Salão Schmidt. Vamos seguindo. Deixa eu mandar abraço também pro meu amigo Marcelo Serra, tá lá em Bom Princípio, né? Agora o Serra vai virar vigilante do bairro aí, né? Não tem. O homem vai ficar agora de anteninha ligada aí tempo todo, né, Serra? E com as câmeras também. 17 para as 3 agora.

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0: Tá aí, banda Munique, dobrado dois irmãos, 6 para as 3, 23 graus e 6 décimos a temperatura, né? Vamos seguindo por aqui, gente, trazendo mais música já na sequência, mas antes, registrar a participação por aqui do Zé Borges, né, amigos lá em Butiá, sempre na companhia da Imperial também. Belezinha, agora faltando 5 para as 3, em 30 segundos tem repórter Sicredi.
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0: Teve início, né, na noite de ontem, segunda-feira, o curso gratuito de marketing pessoal promovido pela Prefeitura de Nova Petrópolis por meio da Secretaria Municipal da Indústria, Comércio, Serviços e Tecnologia em parceria com o SENAC. A aula inaugural foi realizada na Escola Otto Hoffmann e contou com a participação de 30 alunos inscritos. As aulas ocorrem até o dia 31 de agosto, às segundas, terças e quartas, das 19 às 22 horas, somando uma carga horária total de 40 horas. Ministradas pela professora Késia Rocha do Nascimento, a formação garantirá certificado oficial emitido pelo SENAC aos concluintes. Durante o curso, os participantes trabalharão conceitos essenciais para o desenvolvimento de carreira, tais como construção e comunicação da imagem pessoal, postura no ambiente profissional, valores éticos, diversidade e inclusão. O programa inclui ainda temas como planejamento profissional, expansão de conexões, uso de redes sociais para fins profissionais e elaboração técnica de currículo e portfólio. A abertura das atividades contou com a presença do vice-prefeito Alexandre da Silva, que deu as boas-vindas aos estudantes e ressaltou a relevância de iniciativas voltadas ao aprimoramento e à qualificação contínua da comunidade. Participaram também o secretário de Indústria e Comércio, Serviços e Tecnologia, Adriano Pilar, e a coordenadora especial da Indústria e Comércio, Marli Keller. Agora, faltando 3 para as 3, 23 graus e 5 décimos a temperatura, esse é o nosso programa Tarde Nossa, né? 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Simão!

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Beleza, gente, vamos lá, 13 e 3, 23.5 a temperatura. Esse é o programa Tarde Nossa para você até as 4. 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Nossos parceiros por aqui até as 4, né? 13h04 agora, abrindo mais uma hora aqui da nossa programação, tem Banda Periquito. Com

0: Os Serranos e o Timbre de Galo aqui na Imperial. Antes o musical Eclipse com o Lagoa Infest e ainda o Tson Vohenende com a banda Periquito aqui na nossa programação. Lucy Steffen pede música com Oswald Sattler, trago já na sequência da programação por aqui. Valeu, Lucy, aquele abraço. E ainda o Normélio Chu no Padre Eterno Ilgues pede banda 10, trago também na sequência. Agora 13:15, 23 graus e meio.
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Banda 10, segunda divisão. 13, 24, 24,5 a temperatura, ou melhor, 23,5, né? 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Muitas atrações te esperam na Festa da Lavanda, né? 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Abraço para a Lissete em Linha Nova Baixa, na companhia. Já curtiu aí também, né? O Oswald Sattler, beleza. Vamos seguindo também a programação, trazendo mais música por aqui. Agora com os amigos da banda Baila Baila, 13h24.

Legal, tá aí Cleiton Borges e o Rogério Magrão, convirei um cordeirinho, teve também Baila Baila, Netskespan. Agora 3:31, 23:3, até.

0: temperatura.
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0: Legal, gente. Vamos lá, 13h33 agora. Abraço pro Luiz André, ou melhor, André Luiz, né? O André Luiz Schneider, turma lá na Vila Linha Franca, né? Linha Franca, Westfália, acompanhando a gente por lá, 26 graus. Pede música do... Os atuais, né? Os atuais. Beleza, trago já na sequência. É, Jair Fassbinder pede música também por aqui, além da nossa amiga Elisabetta Bouffler, pra... Clarice, Lucy, Gervásio, Remy, né? Toda a turma aí. É, pede 0800. Beleza, abraço. Valeu, Luz. É, valeu, Elisabetta. Vamos lá com Banda Laser.

0: Tá aí a banda Sentinela, Se Você É Uma Perdoa, 0800 com a valsa do Eloy, Os Atuais com Gabriela e também Banda Laser e o Pedro Enfezado, 13 para as 4.
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0: Tá aí, grupo Calêndula, Polca do Emílio, antes de Grübetala com Marmor, Stein und Heisenbricht. Agora 5 para as 4, reta final aqui do nosso programa Tarde é Nossa. Antes, deixa eu mandar abraço para a turma do Grupo Carisma, né? Grande William, toda a turma aí, obrigado, viu, pela audiência. Estão aí pela região, estão aproveitando também, né? Grande Grupo Carisma. Já vamos trazer, inclusive, aí para fechar o programa nova deles aí, certo? Valeu, turma, sucesso cada vez mais aí. Contem sempre conosco também. 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
0: Na última sexta-feira, dia 31 de julho, o Centro de Referência e Assistência Social, CRAS de Nova Petrópolis, promoveu um encontro com as famílias acompanhadas pelo Serviço de Proteção e Atendimento Integral à Família e as famílias participantes da ação de distribuição de perecíveis. A atividade teve como objetivo fortalecer o acompanhamento familiar, ampliar o diálogo com os usuários e apresentar os serviços e ações desenvolvidos pela Proteção Social Básica. Durante o encontro, a equipe apresentou o funcionamento do CRAS, os serviços ofertados e os objetivos do PAIF, né? Destacando que o acompanhamento familiar às famílias busca fortalecer os vínculos familiares e comunitários, prevenir situações de vulnerabilidade social, promover a autonomia e ampliar o acesso aos direitos socioassistenciais. Segundo a coordenadora do CRAS, Ana Carolina Rossoni, um dos principais objetivos da iniciativa foi incentivar a participação das famílias nas ações coletivas desenvolvidas pelo programa, como grupos, oficinas e rodas de conversa. A equipe também reforça que o acompanhamento familiar é um processo construído na corresponsabilidade, em que a participação ativa das famílias potencializa os resultados do trabalho desenvolvido pelo CRAS. 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Nós vamos também chegando ao final aqui do nosso programa Tarde é Nossa, agradecendo, claro, a tua companhia, a tua audiência, a tua parceria e, é claro, os nossos patrocinadores, né? Festa Nacional da Lavanda, também Shine de Materiais e Acabamentos e Unimed Serra Gaúcha. Em seguidinho, o Giovanni te faz companhia. Falei há pouco da rapaziada do Grupo Carisma. Mais tarde a turma vai estar por aqui, né? Já de antemão aí as boas-vindas para a turma também a partir das 18, Giovanni. 18 horas a turma vai estar por aqui. Show de bola. Então uma prévia aí do Grupo Carisma, a gente já traz também música deles por aqui, fecha a nossa programação em seguidinha, o fim de tarde com o Giovanni. Aqui, ó, o Vando botou aí, às 20:00, isso aí, hoje tem Kerpfest, né? Às 20 horas com a banda 0800 e a comitiva do Kerpfest da Joaneta, convidando já a turma pro evento também. Um grande abraço, eu retorno amanhã às 20 com o Cristiano no Viva a Música.

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16 horas mais 8 minutos, 4:08. Boa tarde para você, 23 graus a temperatura. Tempo agora encoberto aqui em Nova Petrópolis, algumas nuvens, 69% umidade relativa do ar. 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Vamos juntos, hein? Eu tô aguardando a sua participação. Aproveito para deixar um abraço também aí à turma do Grupo Carisma. Logo mais, por volta de 18 horas, estarão por aqui. Novidades, música nova. Ontem, inclusive, abri o programa trazendo aí a música nova do Carisma. Então, hoje eu vou aguardar, né, o pessoal chegar agora ou nunca mais. Mas, enquanto isso, seguimos com muita música por aqui. Para iniciar, tem Banda Eco.

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3: Agora 4h20, 23 graus a temperatura, o fim de tarde com você. Trazendo por aqui o recadinho, a informação, o convite, dia 15 de agosto, feliz cediu o Atoleiro Fest. Jipes, gaiolas, motos, quadriciclos e UTVs vão estar no Zeródromo e Pista Off-Road do Jeep Clube Feliz. Segundo os organizadores, haverá muito barro e adrenalina em um evento para toda a família, hein? Sábado, 15 de agosto, a partir das 9 horas da manhã. Mais detalhes no Instagram, Jeep Clube Feliz. 4h20, vamos com a bonita música alemã. Na sequência tem a Bandinha do Garrafão. Tempo encoberto aqui em Nova Petrópolis.

Agora 4h26. 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
0: Corpo e alma, 427.

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Agora, 25 para 5, 23 graus a temperatura, gurizada do 0800, já passaram voando aqui na frente, né? E então, tá bom, logo mais à noite, o Kerpfest com muita animação. Eu vou trazer o Leandrinho e banda com Vizinha Fofoqueira, mas antes também a participação. Hoje a família Klug está reunida em Hamburgo, na Alemanha. Willi, Ana Maria, Denise e Annelise brindando a vida ao som da Imperial, conectando pessoas. Ei, maravilha, hein? Abração para vocês aí e agradecemos pela companhia. João Fiscal, Rodrigo Gaiteiro, quem mais aqui? O Valtor Santos também nos acompanha. Boa tarde, gostaria de ouvir uma bonita música. Augusto Baque, São José do Herval. Valeu, Augusto. Arcélio tá lá em Portão na companhia. Tatiane Zanqueta, bom fim de tarde, boa semana. O Norbélio Chu, no Padre Eterno Ilgues, também curtindo o fim de tarde.

0: Crescendo, banda 0800 e o Medley Oktoberfest no Brasil. Agora 14 para 5.
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4: Agora, 12 para 5, 22 graus e meia temperatura, é o fim de tarde com você. Trazendo por aqui a informação, a segunda Copa Vale do Caí, Master de Futebol, segue no sábado, dia 8, com jogos que acontecem nas cidades de Maratá e São Pedro da Serra. Em São Pedro da Serra, às 13h30, Bruxir versus Tupandi, e após São Pedro da Serra enfrentando Salvador do Sul. Em Maratá, às 13h30, Harmonia enfrentando a equipe de Barão, e no segundo jogo, Maratá versus São Vendelino.

Dunbert Mugavals, banda imigrante, agora 4 para 5, churrasqueiras JBS em Bom Princípio, EG Frei Veículos em Picada Café.

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2: No domingo, aconteceu em Nova Petrópolis os jogos beneficentes em prol a Prof. Cris de Nova Petrópolis. Queremos agradecer a todos aqueles que participaram da ação, a todos aqueles que contribuíram e colaboraram. Muito obrigado, em especial, às 10 equipes participantes, assim como o DJ Marquinhos, o site RS Sports, a arbitragem, enfim, a todos aqueles que se envolveram nessa tarde muito especial para a Prof. Cris.
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17h03, 23 graus a temperatura. 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Tudo de bom a você. Abraços, 24 graus. O Jair Fassbinder também tá conectado. Diego Denegri, já confira o teu áudio aí. Valeu, abraço, obrigado pela sintonia. Indústria pra você.

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Aí a música com Banda Alvorada, 5h25, Pneumark Auto Center, com duas lojas em Nova Petrópolis, Ideal Esquadrias em Ivoti, Hotel Schaefer em Piratuba, Santa Catarina, Mercado PL em Presidente Lucena, a Funerária Rosto em Sapiranga, Doutora Jaqueline Longo Malinsky, a Dentista do Sono, Sertomac Equipamentos em Novo Hamburgo e Gramado e Unimed Serra Gaúcha.

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8: 27 para 6, 21 graus, 7 décimos a temperatura. Lozé Borges está na companhia. Abração para você aí e um bom descanso na sequência também. A participação aqui da família Milk, alô Lourdes, Carlos, estão nos acompanhando na linha Olinda. E ela mandou uma foto aqui, vou ter que contar, hein, Lourdes? Meu chapéu, eu quero provar, viu? Um baita de um bolo de morango. De dois irmãos, Lúcia Steffen também está na sintonia. A música agora é com os atuais.
9: E Elisa,
10: os atuais.
8: Eu falei, os atuais. Mississippi, 27 para 6.

Aí, 20 para 6, a música do Francisco Vargas. Temperatura em 21 graus e meio. Vamos com banda Estrela d'Alva e a Polca Atrevida.

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3: É a próxima quinta-feira, Lagartixa e seus répteis por aqui no nosso Vem Amigos. 14 para 6, 21 graus e meia a temperatura.

0: Ouvimos aí La Paloma, 7 para 6, 21 graus a temperatura.
1: É banda legal.
0: Alô, Geni Godoy, abração pra você. Ei. Lúcia Stephen também curtindo.
1: Anda com a banda legal, é bailão.

Banda legal, agora 4 para 6, agradecendo a doutora Jaqueline Longo Malinsky, Sertomac Equipamentos, Unimed Serra Gaúcha, Hotel Schaefer em Piratuba, Santa Catarina, Mercado PL em Presidente Lucena, Funerária Rosto em Sapiranga, a Pneumark Auto Center com 2 lojas em Nova Petrópolis e ainda Ideal Esquadrias em Ivoti. É o pedido da Lúcia Steffen.

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1: Tempo nublado aqui em Nova Petrópolis, temperatura em 21 graus.
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1: Tira o pé do chão! 18 horas mais 7 minutos, 6 e 7, 21 graus a temperatura. Por aqui vamos chegando com o nosso Preferência Popular. 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Alô para o seu Erineu Lemen na companhia, boa noite. Anderson Samuel Baques de Boti, gostaria de pedir uma bonita música. Desejar a esposa Verenice, que acabou de chegar do trabalho. Agora vamos tomar um mate e preparar aquele carreteiro de charque. E claro, na escuta da Super Rádio Imperial. Mas olha só, que momento, hein? Iniciando Preferência, então, com La Paloma.

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5: Agora 6:18, 20 graus e meio a temperatura.

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0: Muito bem, agora 28 para 7, 20 graus e meio a temperatura. 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Já eu trago os números da loteria. Não, vamos fazer o seguinte, eu vou trazer logo os números da loteria. Enquanto isso, a dupla que está comigo aí vai dar mais uma mateada. E aí sim, na sequência, a gente conversa com os amigos aí do Grupo Carisma. Números da loteria.
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0: Vamos lá, números da loteria. Quinto prêmio, 7.217, 7.217. Quarto prêmio, 7.703, 7.703. O terceiro prêmio, 714, 0.714. Segundo prêmio, 2.306, 2.306. E o primeiro prêmio, 9.435, 9.435. 35 números da loteria, extração das 18 horas. Agora sim, deixa eu mudar minha tela, porque estou recebendo aqui no estúdio da Imperial FM os amigos do Grupo Carisma, turma que vem de longe e acharam que Novo Hamburgo, Nova Petrópolis era 15.
2: É, bem pertinho.
0: Mas enfim, meu grande amigo William, cara, que bom te rever aí e hoje também na companhia do Leandro, né, Tchê? Agora já é boa noite, acredito eu.
2: Boa noite, Giovanni. É um prazer, cara, rever um amigo. A gente conversa sempre que pode.
0: Sempre que dá, a gente tá ali no zap, né?
2: Que bom que a gente pôde se encontrar e fazer essa visita hoje. Juntamente com o Leandro, a gente está visitando as rádios e mostrando um pouquinho, né, do que a gente está fazendo agora, o nosso novo trabalho, a nossa nova música, que graças a Deus vem fino devagarinho, vem emplacando, né, Leandro?
0: Bem forte. E aí, Leandro, boa noite.
3: Boa noite, prazer estar aqui na Imperial, né, falando para todos os ouvintes, aí, pessoal que te ouve, te escuta, né, e aí, como o William falou, a gente está aí para fazer a divulgação da nossa nova música. E para nossa felicidade, está tocando bastante, graças a Deus.
0: Eu acompanho bastante, né, Grupo Carisma e tal. Você teve uma saída, voltou de novo, tanto é que teve a música Oi Bar, enfim, tô voltando, aquela coisa toda, é mais ou menos isso, é?
3: É, fiquei mais ou menos uns 5 anos fora do Grupo Carisma. Aqui, com a questão da pandemia e coisas, a gente foi fazer outras coisas, estava em outra banda, inclusive, também.
0: Ah, eu achei que tu tinha parado na música.
3: Não, na pandemia aí deu muita aí coisa, sim, né, aí... a gente acabou... Eu virei sócio da banda Elite, que é uma banda lá de Santa Catarina.
0: Sim, sim, sim.
3: E daí ficamos 5 anos lá trabalhando. Né?
0: Mas olha só. Isso. Mas tu é cara do carisma também, não adianta, né?
3: Fiquei bastante tempo no carisma.
0: E aí, William? Trabalhando bastante?
2: Graças
0: sempre, né?
2: Graças a Deus, cara. Trabalhando, tava achando a live pra mandar pro pessoal.
0: Eu vou tentar achar aqui se eu conseguir, mas daí nós vamos se perder na conversa. Mas depois eu te mando o link aí, a galera assiste amanhã, né?
2: Cara, graças a Deus aí, bastante trabalho. A gente tirou uma semaninha, já tava planejado essa viagem pra encontrar os amigos, né? Da última música a gente tinha viajado mais para no estado de Santa Catarina e aí a gente se reforçou dessa vez. A gente precisa pro Rio Grande do Sul, tem muito. Hoje a execução do Carisma é maior no Rio Grande do Sul, a gente precisa visitar essa galera que tá sempre dando essa força para nós.
0: E não adianta, né, Leandro? Precisa estar presente, precisa visitar as rádios, né?
3: Eu sou totalmente a favor, sempre fui.
0: Que bom.
3: Às vezes o cara não consegue por causa de agenda. Agora eu e o William a gente mora em Santa Catarina, a gente não tá morando mais na região aqui. Eu não moro mais em Marau, nem ele mora no Rio Grande.
0: Uhum.
3: Mas assim, eu acho que se a gente conseguir fazer que nem a gente tava combinando, tal semana vamos fazer visita pras rádios.
0: Isso aí.
3: Acho que a gente consegue fazer bem tranquilo.
0: Claro,
3: né?
0: Claro.
3: E isso é muito válido e precisa que a banda também venha. Não só mandar a música, né? Que venha conversar um pouquinho, conversar com o público que nos ouve também, né?
0: Exato. O ouvinte precisa se sentir abraçado também, né?
3: Isso, com certeza.
0: É uma coisa muito, muito artificial, né? Porque hoje tem dias que tu recebe a mesma música 10, 12 vezes, né? Porque, vamos disparar. Mas aquela visita, aquele bate-papo, é isso que a galera quer, né?
3: Com certeza.
0: E ainda mais assim, vendo essa imagem aí, com dois caras bonitos e um cara pequenininho na live aqui em cima, sou eu. Grupo Carisma já tem quantos anos de história?
2: 34 anos de estrada. Foi formado em 92. Anos.
0: Olha aí, quase... A Imperial tá com 37, viu só? Aliás, foi ano passado, né, William, que vocês estiveram na festa? André retrasado?
2: Foi retrasado. Tá, lembrar, acho que foi retrasado, né?
0: Caramba.
2: Foi na Linda por Foto ainda, na música Linda
0: Isto.
2: Por Foto.
0: Isto! Aliás... Vocês também, né? Toda música que vocês estão largando aí tá emplacando, né?
2: Tá vindo bem, graças a Deus vão crescendo. E é assim, a gente acompanha sempre os números, né? Vem vindo numa crescente e a gente analisando, acha, tá botando muita fé nessa música, que ela tá vindo muito, arrancou muito mais forte que as outras, né?
0: Uma vez a gente podia até passar a perna nos radialistas, nas bandas, né? É. Tô rodando, mas hoje tem, como é que é aquele...
2: Conecte a audiência.
0: Isso, é. Aí a galera derruba os locutores, né? Não tá rodando, não, tá aqui.
2: Isso serve pra aumentar a ansiedade dos cantores, cada 10 minutos, 5 minutos, vai lá e mexe, aí, será que rodou? Onde é que rodou? Quem que rodou?
0: Mas olha...
2: Pulando não rodou, falou que ia rodar, não rodou.
0: Agora ou Nunca Mais, é uma regravação?
3: É uma regravação do Amado Batista.

0: A gente foi lá no fundo do baú do Amado e conseguimos encontrar essa canção aí e trazer ela pra o ritmo de banda, né?
1: Agora que caiu ficha, cara. Isso. Eu cantava junto aqui, eu não rodava essa, mas essa música eu conheço e não me lembrei do Amado Batista.
0: É a reação de muita gente, inclusive. Quando a gente começou a tocar ela nos bailes,
1: verdade,
0: o pessoal vinha assim, ah, ficava olhando. Quando dava o refrão, a galera saía cantando e tinha gente, tá, mas como tu sabe essa música?
1: É.
0: Eles mesmos se perguntando assim, sabe?
1: Exato. Eu ficava aqui, pô, realmente, não me caiu a ficha. Amado Batista.
0: Amado Batista. É.
1: Que honra pra ele, né?
0: É, tá vindo bem, o pessoal tá aderindo bem, porque ela tem um refrão bem facinho, né?
1: Muito fácil.
0: Ela tem um refrão fácil e ela encaixou bem em marcha, em banda, né?
1: Uhum.
0: Então, acredito que vai ser um sucesso.
1: E eu acho que é por aí também o caminho, né? A gente trazer letras boas de se ouvir, né? Porque tem algumas coisas que é difícil, né?
2: É uma música gostosa, conhecida, né? A crescente das pessoas reconhecendo ela, quando chega no refrão, todo mundo explode. E a ideia é isso, trazer músicas boas, né? Às vezes, a gente sempre tenta entregar um conteúdo legal também, né? Tem algumas coisas hoje que são meio vazias, assim, né?
1: Uhum.
2: E acho que é importante, assim, a mensagem de passa, né? Ser algo, seja algo interessante também.
1: É verdade. E eu ainda acho que falta mais uma pincelada naquela Linda por Foto, porque essa música é muito bonita mesmo.
0: Toca
1: a
0: bem,
1: Linda, né? Por Foto é...
2: Uhum. Ainda toca. O pessoal gosta, pede. Funcionou bastante nas redes sociais também. A mulherada, sim, gosta de usar ela pra botar nas fotos e então. Tal.
1: Mas olha aí, tem que atingir,
0: de
1: olha.
0: De caso só pensado.
1: Nada é em vão nesses guris aí. Muito bem. E agenda bombando.
2: Bombando, graças a Deus. Agora já foi planejado dar uma sexta, sábado e domingo, ou esse mês,
1: uhum,
2: pra gente justamente poder um pouco mais divulgar, trabalhar a música.
1: Ah, sim.
2: Mas
1: sim,
2: o Carisma tem geralmente uma vez por mês, emenda uma semaninha, toca bastante meio de semana.
1: Passa quarta, em casa só quinta, pra dar um oi, já vai de novo, né?
2: Acontece
1: muito isso. E
2: agora esse mês aí estamos, mas não estamos viajando, não estamos em casa, estamos aqui.
1: Eu ia dizer, mas estão trabalhando, mas né? Estão trabalhando.
0: Tem que ser assim, tem que ser dessa forma, né? Porque depois você colhe os frutos do que você
1: vai
0: fazendo, né?
1: Exato, é bem isso aí. Vamos rodar então agora ou nunca mais? Pode ser? Vocês me permitem?
0: Vamos lá. Fica à vontade.
1: Tá esperando. Vamos lá então. Grupo Carisma, já a gente volta com mais conversa. William e Leandro por aqui. No Preferência Popular, agora ou nunca mais.

0: E aí, gurizada, é agora ou nunca mais, né?
1: Essa tem que ser.
0: Essa tem que ser.
1: Tem que ser agora ou nunca mais.
0: Tem que ser agora ou nunca mais. Deixa eu aproveitar aqui, ó, o Chris Scheifler, o homem do Campfest. Ele botou aqui o William dos Montanari. Abração, meu querido. Conseguiu sair de Lagoa Vermelha?
2: Tamo junto. Conseguiu, consegui sim. Ele, eu acho que é uma boa pedida botar o Chris aí, né? De,
0: fechou,
2: de
0: fechou.
2: Acho que um pouquinho ele entende de...
0: Nossa! Às vezes ele se perde porque... Quando ele tá tocando, né?
2: Ah, sim.
0: Não, não. Agora tu apresenta, meu.
2: É. Segura aí, segura aí. E aí tem uns instrutores de pesca que vão levar os caras a pescar. É. Ficam pescando.
0: Ficam pescando. Pescando, né? É verdade. Mais ou menos isso. Mas, ô, Chris, te prepare, viu? A gurizada vai ficar por aí, vai assistir.
2: Chega
0: o que
2: cedo aí pra nós te dar um oi, Chris.
0: Chega cedo aí. Ele deve estar dando aula ainda. Boa noite, ouvindo a entrevista. Luiz Carlos, da Rádio Morada FM de Cunha Porã. Fã do Carisma.
1: Legal, obrigado.
0: Mas, opa, olha, obrigado. Que moral, hein? Amigos da Morada FM de Cunha Porã, Santa Catarina, abraço. A Bardiz e Belter em Estância Velha tá na companhia, deixa um abraço para vocês também.
1: Obrigado, abraço.
0: O Fábio e a Rose, Boa Vista Derval, Santa Maria Derval, na companhia e um abraço ao Grupo Carisma.
1: Opa, obrigado.
0: Eduardo Henrique Kochenberger lá na Reta Grande em Broxir, abraço para ti, pros guris também aí no estúdio. Cookie de Três Coroas, oferecendo música para os filhos Cauã, Laura e Nicolas, a namorada Marisa, uma música do Grupo Carisma, olha aí, ó. Então foi para você aí. Quem mais? Christian de Garibaldi tá na companhia, deixando um abraço para vocês aí, viu?
1: Obrigado, moçada, tá curtindo aí, tá
0: bom? Só metido de tudo que é lado aí, né?
1: Viu? Tele Cunha Porã, né?
0: Cunha Porã, tem médicos, guri aí.
1: Nós tocamos lá outro dia, né? No Cunha Porã.
2: Sim.
0: A sede da banda hoje é onde?
2: Marau.
0: Marau.
2: Hoje o Carisma, na verdade, tem uma sede e uma filial.
0: Opa!
2: Tem duas sedes, no caso. Tem uma sede em Santa Catarina também.
0: Mas olha...
2: Tem um salão de baile lá, onde que é da GMK também, que fica ancorado no nosso ônibus às vezes. Tem ideia mais perto pra nós. Quando fica lá o ônibus,
1: fica mais fora pra lá, bem pertinho. Lá
0: sim, também. Sim.
2: O que acontece de, às vezes, terminar um domingo lá pra aquela região do Rio do Sul, Blumenau, em volta ali... E começar de novo a sexta-feira por ali. Daí o ônibus fica ali e a rapaziada desce de van e daí nós ficamos ficamos mais em casa. Quando termina pra cá, daí nós temos que dar um jeito. Temos que ir pra Santa Catarina.
0: Eita, mas que coisa,
2: mas,
0: hein?
1: Tradeando.
0: É a vida de músico. É assim, né?
1: É isso aí.
0: É assim que funciona. Muito bem. Gurizada, já é 14 para 7. Nós... Logo mais às 19 horas temos aí a Voz do Brasil, então não dá pra apertar muito aí, né? Sim. Agradeço aí pela visita de vocês. O Grupo Carisma já vinha rodando aí na programação. Aliás, sempre, né? Tô na música aqui. O William manda, já vai direto pra máquina aqui, já tá em casa. Leandro, prazer te conhecer também. Sempre te acompanhava nos trabalhos, né? Nos vídeos, nas redes sociais. E sucesso pra vocês.
1: Obrigado. Obrigado por abrir as portas pra gente.
0: Imagina.
1: Né? E fazer das músicas do Carisma um sucesso aí também. Tá bom? Muito obrigado pela força. E cada pouco, então, a gente vai visitar. Se tudo correr bem, a gente vem, faz uma visita, traz uns brindes pra moçada aí.
0: Aliás, né? Deixa eu aproveitar o gancho. É o sábado, eu vou estar do meio-dia às 4. Então, sábado, o sábado premiado vai ser comigo. E eu vou trazer... William, mostra ali aquela tábua e aquele copo, olha. Esse aí. Um copo de caipira.
1: Esse copo é propício pro sábado.
0: E olha a tábua aí pra cortar...
3: É boa
0: a
3: tábua.
0: A carne do churrasco. Essa aí. Então, vai ser o kitzinho que eu vou trazer no sábado. Tem mais copos. Ainda que a gente vai brindar, mas esse kit aí, no sábado, vai ser bonito.
3: Ó, pega a madeira.
0: Madeira boa.
3: No barulhinho, né?
0: Maciça. Isso aí, o Chris podia trazer uma carne depois, né? Já estreava aí. Fernando Arneck tá deixando um abraço pra vocês, a Maria Schneiderville também, o João Carlos Veríssimo, a Marlise Belter e o Jaime Dreves, lá de Jaraguá.
1: Jaraguá.
0: Deixa um abraço aí pra vocês.
1: Tocamos lá duas semanas atrás, se eu não me engano, em Jaraguá.
0: Então tá bom, gurizada, obrigado mais uma vez. William,
1: valeu
2: Giovanni, obrigado por abrir o espaço pra gente aí, e tenho certeza que em próximas oportunidades a gente vai estar de novo e manter

0: Temos a nossa amizade.
1: Nossa amizade, sempre.
2: Valeu.
1: Obrigado. Abração, gurizada. 12 para 7.
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4: Até que enfim é terça-feira, né, Gui? Dia de Kerb Fest na Rádio Imperial. Toda terça-feira a gente tem o prazer de chegar aqui e apresentar o Kerb Fest, trazer música boa, trazer cultura, tradição, né? Resgatar as músicas antigas, ouvir boa música. E hoje nada mais, né? Nada menos que a super banda 0800 está aqui hoje. A gente vai fazer um tendel aqui dentro, né, Gui? Vamos fazer barulho pra caramba, vamos ouvir música boa, vamos ouvir música nova da 0800, tem coisa do DVD, tem um monte de coisa, né, que a gente vai assistir aí, vai ouvir eles tocar. 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Muito bacana, hoje temos um patrocinador do programa se apresentando no programa do Kerb Festa Imperial, né? É muito bacana. Eu vou deixar de falar e nós vamos começar porque é música, maestro!

0: beleza! Né, Gui? Essa aí foi de arrastar a chinela, né? Meu Deus do céu, muito legal, muito bacana. Boa noite, 0800!
1: Tudo bom, guri?
0: Tudo bem, gurizada? Até que enfim chegou o dia do 0800 vir no programa quando eu tô apresentando, né?
1: Boa noite, Cris. Boa noite aos rádio ouvintes, o pessoal da Joaneta que tá por aqui.
0: E... O Vando hoje tá de cabelo bonito, né, cara?
1: Eu cortei hoje manhã.
0: Agora. Meu Deus, muito obrigado.
1: Que alegria para nós retornarmos aqui ao estúdio. É sempre uma honra para nós estarmos em Nova Petrópolis, nessa região tão maravilhosa, né? E com essa audiência qualificada, que espera já o programa Kerpfest. A gente sabe que tem muitos ouvintes e tanto que somos um dos apoiadores, né? Desse programa magnífico que tem aqui na rádio. E hoje trazendo um pouquinho de alegria, música boa e, claro, né? Divulgar também o Kerp da Joaneta, né?
0: Isso aí. Esse é o especial do Kerpfest de hoje, né? Temos o nosso amigo Franciel, tá aí. Daqui a pouco ele vai dar o ar da graça, né, para nós. E muito bacana. O Kerp da Joaneta é um Kerp tradicional, né? E nada mais justo também que 0800 com o Kerpfest tradicional, né? Eu tenho a honra de ter algumas composições nessa banda aí, algumas produções, muito bacana. É muito bacana quando a gente consegue, né, botar o teu trabalho para outras pessoas poderem também fazer proveito desse trabalho, né? Muito bacana. Assim como o 0800 também leva alegria, leva entretenimento para tantos lugares. Está de partida para o Mato Grosso nessa madrugada, né? Vieram deixar uma prova do que vai acontecer. O pessoal do Mato Grosso está escutando a gente lá.
1: Sérgio, toda essa galera.
0: É, a galera está lá assistindo a gente, escutando, né? E está esperando lá o 0800. Logo, logo a gente já dá sequência na prosa com a galera. Eu sei que o Alex quer falar, mas hoje ele não... Não, vai falar.
2: Cristiano Scheifler.

0: Eu não notei nenhum.
1: Boa noite a todos os ouvintes da Rádio Imperial FM, todos que estão ouvindo o Kerb Fest, que satisfação, que honra estar por aqui. Nosso amigo Gui, fã da banda, satisfação estar contigo.
0: Apresentador oficial aí.
1: Franciel, toda a comissão da Kerb Festa Joaneta, que alegria, o Kerb de Joaneta, que faz parte da história da super banda 0800. Então, que honra muito grande estarmos retornando esse ano. E com certeza vai ser mais ou menos isso que a gente veio fazer hoje, animação, alegria, que é o diferencial da super banda 0800.
0: Show de bola. Antes de eu começar os recados que estão vindo lá no WhatsApp da rádio, né? Você pode mandar lá no 54-3281-1510. Eu vou ler alguns que estão no meu particular aqui, que é muito bacana. Uma galera de longe que prometeu que ia assistir e tá lá assistindo, né? O pessoal lá de Salvador das Missões, lá de, mais precisamente, Cândido Godói, né? O meu amigo Adilson Kuhn, a família tá lá toda, estavam lá com a gente no domingo, lá na linha, na Vila Caraguatá, lá em Salvador das Missões, pessoal lá de todo o noroeste do estado, muito obrigado pela presença de domingo e muito obrigado por eles chegarem e falarem pra gente. A gente sempre assiste o teu programa lá, é muito legal, que bacana, né? A Imperial indo cada vez mais longe e a gente conhecendo essas pessoas tão bacanas que a gente recebe esses elogios aí. Vamos de música, gurizada!
2: Claro, estaremos lá em Salvador das Missões, dia 3 de janeiro.
0: Olha aí, ó.
2: Festa dos Amigos, retornando pra lá.
0: Mais uma palhinha.
2: Vamos lá. Um shot.

0: beleza. Para, pá, pá, pá, pá. Que beleza.
1: Viu que essa foi ensaiada.
0: Essa foi ensaiada. Essa aí deu pano pra manga, foi bonito. Preciso mandar já uns abraços aqui, ó. O seu Renato e a Dona Elfrida, lá de Jaraguá do Sul, né? Mandando um abraço aí pra gurizada do 0800. E isso aí, pode deixar, senhor Renato. Depois eu respondo o senhor aí. Vamos fazer um contrabando aí de Nova Petrópolis para Pomerode na semana que vem, né? Quem mais aqui? Eu tava vendo nos particulares aqui, preciso mandar esses abraços especiais. Hoje é o dia do padre, né? Então eu vou mandar um abraço a todos os nossos amigos, padre. Em especial aqui o meu colega, meu trompetista preferido, o padre Neylor Schuster, lá de Bom Princípio, e o padre Délcio, né? Um grande abraço aí a essa galera aqui. Tão bacana, amigo da gente. Meu amigo Eliandro Alfred, lá de Camaquã, tá assistindo a gente também, sempre ligado, né, Eliandro? E tem uma galera que tá muito longe do Kerbfest, não tá aqui no Brasil também, né? Mas tá assistindo a gente lá em Porto Vitória. Aí, a família do Carlos. Eu tenho o prazer de ter o Carlos aqui, porque o Carlos, na pandemia, né, quando deu aquela história toda, o Carlos, a gente conseguiu fazer umas aulas online, e ali começamos nas aulas online. Depois ele esteve na minha casa, já agora no período, não faz tanto tempo, né, Carlos? Acho que um ano e pouco por aí, esteve em casa. E daqui a pouco surgiu uma oportunidade de ele vir pra cá, e eu disse pro galera, eu tenho um rapaz aí, ó, é gente fina, e tá tocando que é demais, o Carlos, né? E toda a família do Carlos lá, o Celso Lachmann lá de Porto Vitória,

0: história. Tá lá, estão lá, a família toda tá assistindo, né? Diz que parou a cidade lá hoje. Diz que tem telão e foguete, e foguetório, helicóptero e coisa arada, tudo.
1: O apelido dele.
0: Diz que Porto
1: Scheiflerzinho o apelido dele já.
0: Sim, sim, não. De, o Porto Vitória e Porto União, ele já não tem mais, não tem mais como passar, tá tudo trancado. Um abraço então e parabéns, Carlos, né? E seja muito bem-vindo aqui. Outra pessoa também que está aqui, que eu sou, é meu vizinho, meu amigo, já, a gente não tocou junto ainda, mas a gente de vez em quando se encontra, é o Zé, né? José Vitor, lá da Feliz, grande abraço, muito obrigado por ter vindo, José, grande músico nosso.
2: Artista das multidões.
0: É, não, o José é diferenciado. Quem está assistindo a gente também, meu professor, meu amigo, meu pizzaiolo preferido, Quirino Bock. Tá mandando um abraço pra vocês, dizem, Cris, manda um parabéns pra banda 0800, que banda, ainda vou ter o prazer de ver ao vivo, e parabéns ao programa, valeu, querido, e, né, tu sabe, se tu abrir a mão nas pizzas, lá nós vamos lá na pizzaria tocar, aí eu vou junto. Não tem problema. Quem tá assistindo a gente também é a minha amiga querida, a Vivian, lá de Linha Café, né, acertei, Três Coroas tá lá assistindo a gente, mandando um abraço pra toda a turma aí. Ó, ela tá querendo que vocês vão lá na casa dela pra fazer uma surpresa pro Gabriel, né? São todos fãs de vocês aí. Beleza, eu vou ter que botar uns recadinhos em dia aqui da que a Ângela me mandou. Ângela, calma. Muita participação, né? Deixa eu ver aqui onde é que eu tava. Aqui, o pessoal lá de Pomerode, Santa Catarina, o Evaldo de Pomerode, manda um abraço aí pro sobrinho Walter, que está em Porto Alegre. Boa noite, Elemar, do Vale Real. Meu nome é Gabriel Melo. Quero mandar um abraço aos meninos da Superbanda 0800, aqui de Feliz. Olha aí, grande abraço, Feliz. Divo Geraldo Fiedler de Santana do Livramento está na escuta. Júlio Alice, de Dois Irmãos, Ivo Lama assistindo em São José do Hortêncio, Rubens Vruck, de Blumenau, Santa Catarina. Um abraço, pessoal de Blumenau, estendendo um abraço também lá ao pessoal da Ponta Aguda em Blumenau, Jânio, Ivete e companhia, e o cachorro do Jânio, né? Estão lá tudo assistindo no Kerb Fest, sempre, toda semana. Beijo. Grande Jânio e Ivete, lá na Ponta Aguda em Blumenau. Sinésio, de Entre Rios do Oeste, Isabela Buffler, mandando um abraço para o Vando e para todos da banda. 1-0 para o Vando. Eli Baumgarten, de Feliz, um abraço para o Guilherme. 1-1. Cadê o Guilherme?
2: Aqui, ó.
0: É pro Gui, né? O Gui, né? Gui, é o Gui. Show de bola, gurizada. Deixa eu ver onde é que eu parei aqui no Gui, né? Eu parei aqui no Gui, Guilherme Neumann. Isso aí. É que ela botou Guilherme, é o Gui, né? Aí quando fala Guilherme, o cara procura. Vamos de música, gurizada, que vocês querem mandar um abraço também? Vamos lá.
3: Um dos prazeres da vida, né, Cris, é poder levar alegria e diversão. Acho que essa missão a 0800 tem muito bem e faz claramente pro público, nas redes sociais e tudo mais, né? E, claro, poder dividir o palco, como a gente dividiu no DVD da Superbanda 0800, 10 anos de alegrias, que tá lá no YouTube.
0: Eu tava lá aquele dia, eu acho.
3: Dividiu o palco com essas lendas, né? Que são os Montanari e uma show dessas canções a gente vai apresentar agora, pode ser?
0: Show de bola!
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Galera que tá em casa, pode dançar junto, faz sucesso do nosso DVD. Vamos lá!

0: Essa canção é uma música da super banda 0800, gravada na cidade de Tupandi. É muito fácil, a galera que tá em casa pode dançar junto. E ela começa assim:
1: vou mostrar uma dancinha pra vocês. Essa dança você vai

0: Aê, 0800, desse jeito, né? Daí eu acho que vou trazer uma cadeira, né? Que tu acha? Eu assisti a galera tocar, é calor.
1: Você aguentou.
0: Que legal. Parabéns, gurizada, show de bola. 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Muito obrigado às meninas da rádio que fizeram as minhas fichas novas. 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Aliás, a nossa equipe aqui, eu sempre quero ressaltar, né? Mas às vezes não dá tempo. A Adri, a Ângela, o Adolfo, as meninas lá de dentro.

0: momento também que não estão agora, mas é muito prazeroso ter elas como, né, apoio, porque elas estão sempre prontas pra gente fazer o melhor possível do trabalho aqui, porque é uma experiência nova, né? Tudo sempre é uma experiência nova. Preciso mandar alguns abraços aqui. O Júlio Alves, 0800 do Kerf de Dois Irmãos, em setembro. Sandro Roberto Balmer, de Joinville. Rafael Herber, de Linha Herber, Erval Seco. Valdir da Rain, de Dois Irmãos. Marcel Schneider, de 14 Colônias, sempre na escuta, acompanhando o Kerf Fest em 14 Colônias. Abraço da família Schneider. Abraço do Geraldo Maurer, que sempre está escutando. Inês Randall, de Linha Marcondes. Manda um abraço para o Gui. Aí, Gui. Roberto Naivert, aqui em Santo Antônio do Leveguer, em Mato Grosso. Pessoal do Mato Grosso aí, ó. Celiter de Paz e de Linha Leonor, interior de Venâncio Aires. Gisele Jandir do Maratá. Maravilhosa, em especial. Um abraço a essa turma maravilhosa, em especial para o Vando. Márcio Schneider, rumo a São Paulo, escutando o Kerfest. Leandro Bock, da Picada Café, mandando um abraço. Paulo e Joana Bock, né? O Remiro Enoeli, de Novo Hamburgo. Wilson de Blumenau, dos Velhos Câmara Grande. Wilson, daqui uns dias estamos aí, Wilson. Tá chegando outubro, né? Vai lá em Pomerode semana que vem, vamos estar por lá. Regiane, mandando um abraço para o irmão Remídio e para a cunhada Maria. Cristian de Garibaldi, Astor Possel, na escuta. João Greff, Morro do Pedro, abraço para as irmãs 0800, Cláudio de Chapecó, abraço de Marcelo Herzen, de São José do Sul, e vamos aqui, deixa eu ver quem mais aqui estava me mandando um abraço aqui, também preciso lembrar dessa galera, não posso esquecer, meu amigo João Vitor lá de Barão, toda a família, né, tá lá assistindo, a família Gauer, Lauerman lá de Barão assistindo a gente, um abraço. Ele manda um abraço pro ídolo Alex Silvando e para toda a turma também, né, João? Um abraço aí para vocês lá, pessoal lá de Barão. Quem mais aqui? Eu já, a Vivian, eu falei. O Bernardo tá aí assistindo a gente também. Grande B. Sim, eles tocaram lá, né? Vocês tiveram o prazer de conhecê-los lá em Augusto Pestana. Foi lá por perto que a banda 0800 tocou. Tava lá com o B, né? Volta em dezembro. Grande trompetista aí, o B. Meu amigo Márcio Seternarski, lá está assistindo ele, a esposa Sara, lá em São José dos Pinhais, né? Que bacana, região de Curitiba, lá muito bonita. Deixa eu ver quem mais aqui. Tem uns particulares aqui que eu preciso falar, não posso esquecer. O Márcio Lauerman também está assistindo a gente. Grande Márcio, muito obrigado pela audiência. Deixa eu ver aqui onde é que eu parei. Já vamos achar aqui. Tem muito recado, gurizada. Vocês se acalmem aí. Tem muito recado aqui.
1: Muita amizade, né?
0: Que a galera tá mandando. A Sandra Schneider, de Harmonia, manda, banda 0800 é maravilhosa. Domingo passado estivemos na Schweinfest e essa turma foi demais. Manda um abração para o meu pai Bilu, que toca para nós Viracopos. Aí depois eles vão tocar o Viracopos aí. Inácio do Valahai, pro padre. Ah, um abraço pro padre Chico, o Rocha, Zulmira e o Rochinha. Cris, manda um abraço para todos da banda, em especial ao pai Henrique, que está... O papai Henrique, que está no contrabaixo. Aê! Olha aí! A filha Olivia, a esposa Aline, acompanhando na cidade. Feliz. Nossos vizinhos aí. É, isso aí. Daqui a pouco nós... Ah, não. O contrabaixo não volta hoje, né? Só daqui uns dias. Que legal. Beleza, gurizada? Vando, apresenta a turma aí.
2: Galera, deixa eu falar. Tá vindo agora? Tá vindo? Show de bola.
0: Viu? Apresenta a turma, não é a galera. É a turma. É,
2: show de bola. Tá. Esse aqui, né? Eu vou falar nesse aqui também, junto, viu?
0: É.
2: Dá mais peso.
0: Não adianta de nada. Seguinte,
2: estamos aí com a turma focada, preparada, né? Para ir para o Mato Grosso, para a Gaúcha do Norte, retornar ao Mato Grosso, no qual já fizemos apresentações, só que com outras bandas que a gente integrava, eu, o Alex também, né? Então a gente fica muito contente em estar viajando o Brasil inteiro e saindo de viagem nessa noite. Estivemos semana passada em dois grandes eventos, que foi lá no sábado, onde é que nós estava mesmo, sábado? Itati.
0: E quem é que tocou lá daí?
2: E no domingo, é, nós e o Sicredi estavam lá.
0: Né? Os músicos que estavam lá, é esses aqui mesmo?
2: É, essa galera aí.
0: Porque tu não falou dos músicos ainda, né? Ele só falou da sociedade, não falou dos músicos.
2: Fazia propaganda aí dos eventos, né, que confiam na gente. Pelo segundo ano consecutivo, estivemos lá na Schweinfest, na cidade de Harmonia, um público enorme, em São Pedro da Serra também. Estivemos em São João do Oeste, né?
0: Ah, é legal.
2: Cultiva muito a nossa cultura alemã, a gente fica muito contente de participar desses grandes eventos. E claro, não podemos esquecer então do Kerfest aqui da Joaneta, dia 22 de agosto, uma programação bem bacana.
0: Eles vão estar aqui depois das 9, divulgando eles mesmo. Ali, ó.
2: Então tá certo.
0: Tá pronto ali, já estão ali esperando.
2: E é nesse mês de agosto, então a galera já vai se preparando. E esses músicos que...

0: vocês estão vendo aqui através das telas, escutando através do rádio, vão estar então ao vivo no palco, né? Músicos exóticos, bonitos, né?
1: Ah, isso
0: eu não vou apresentar todo mundo, tem uma galera nova aí, daqui a pouco eu troco os nomes, né?
1: É, mas a galera tá pedindo aqui, mas e os músicos? Não vou falar dos músicos.
0: Então vamos lá, então vamos lá rapidinho, o Jefferson tá na guitarra aqui, o Mudo dos teclados, né?
1: Pinhal Lenz.
0: É, isso. Só gente boa no Pinhal, né, Mudo? A família Mudo também, muito parceira da 0800. Aí tem o Solete, nome artístico, Solete. A sofrida também, né?
1: O Solete agora é trombonista também, né?
0: Trombonista.
1: Te cuida. Guitarreiro. Vai perder o emprego.
0: Personagens, né? Tem o Rick no baixo, eu no trombone, o Alex, então, no saxofone, o Christian na batera. Tem os Carlinhos nos trompetes.
1: Aê,
0: Carlinhos Scheifflerzinho, né?
1: Ah,
0: e o José, então, tá no saxofone.
1: Viu, também. Vando? Eu não sei, o José já conhecidíssimo, né? Mas eu não sei, o Alex, quando foi contratado pra tocar no Magrão, fui eu que levei lá pro Magrão, né?
0: É.
1: E ele prometeu que ia fazer uma terceira voz de trompete.
0: Tá fazendo, segunda, até ele, a primeira agora.
1: Ele tá fazendo isso aí?
0: Clarinete.
1: Ah, clarinete. Ah, tá. Então.
0: E quando dá, ele ia subir as músicas também. Acredito que o DVD da Superbanda 0800 foi um divisor de águas entre The Friedrich 0800 e The Nice 0800. E a gente tem orgulho de trazer esse trabalho para as pessoas que ainda não conheciam a banda, né? Agora no YouTube podem ver como é que a banda se comporta no palco. E a gente tentou fidelizar muito bem no DVD como é que a banda é realmente no palco. O Chris foi um dos nossos produtores, é? Foi o produtor, né?
1: Tava lá.
0: E a gente tentou passar, né, essa identidade que a gente tem nos bailes pro DVD. Então, para quem não conhece ainda a Superbanda 0800, pode entrar lá no DVD, no canal do YouTube, e conferir esse trabalho que tá bem bacana. Tem vídeos aí batendo quase 1 milhão de visualizações. Então, a gente fica muito contente com esse trabalho que está sendo reconhecido por todas as cidades. Estivemos no Paraná, em Almirante Tamandaré, aí perto de Curitiba, com o pessoal.
1: Isso, Márcio estava, né, falando aí.
0: Jaraguá do Sul, no Paraguai estivemos, temos alguns
1: sem negócios... Muitas compras, né, daí?
0: Sim, bastante.
1: inclusive, né, Vando, é muito interessante a gente trazer vocês aqui pra gente... Acaba que o público às vezes não entende certas coisas, né? A preparação de um repertório, a preparação de um DVD, não é simplesmente chegar, os músicos estão tocando o baile, pegaram e eles vão lá gravar o DVD e tá tudo certo, depois aparece no YouTube. Houve toda uma preparação. Sim. E a dedicação de cada músico. E hoje eu quero deixar aqui, então, o meu agradecimento, porque eu fui o cara chato que cobrou muita coisa, né? E hoje a gente tem um produto muito bacana, top, uma coisa muito legal que vocês usam e abusam, né? De sabedoria para saber usar esse produto. Então, parabéns à Banda 0800, parabéns ao DVD. Não porque foi o que podia ter sido qualquer outro que fosse produzir, mas a incrementação.
0: O dedinho ali.
1: A incrementação do repertório, a escolha das vozes, né? O Alex chato com aquela terceira voz de sax, mas deu tudo certo, né?
0: E os caminhos se abrem quando a gente traz parceiros de longas datas, né? Para dentro de um trabalho grandioso que nem esse, assim como o Quero Festa da Joaneta também envolve várias mãos, né? E quando tu tem pessoas capacitadas para isso, o trabalho fica mais fácil e mais prazeroso também a gente entregar isso para as pessoas.
1: Buenas, vivente.
0: Que agora podem conferir em todo o Brasil, porque não em todo o mundo, que a gente acompanha isso nas nossas redes sociais, o nosso marketing, né? Zagazi, o Luciano, que cuida, ele mostra os números pra gente. São vários países muito que claro acompanham, então o DVD da Superbanda 0800 e o YouTube consegue trazer esses dados pra gente. E o retorno
1: tem uma chave que eu sempre tenho que frisar, que essa chave eu carrego isso comigo muito tempo, né? Porque eu também sou compositor, né? Eu tenho
0: Não vamos falar da concorrência, que eles também não falam
1: direito. Eu vou botar o dedinho lá, porque tem um lugar que a gente tem o prazer, eu tenho o prazer agora de estar trabalhando e o prazer de divulgar, e é uma da, a gente pode dizer assim, se não é a mais, é uma das mais, né? É a Imperial que consegue fazer isso, botar essas bandas para tocar dentro do estúdio, divulgar, vai além túmulo, né? Como a gente diz no português correto, vai muito longe, né? Essa mensagem que a Imperial transmite. E é bom ter o trabalho de vocês, porque a Imperial empurra lá longe, né? Hoje o Carefest, por exemplo, né? Quantas milhares, milhões de pessoas estão assistindo em tantos lugares, a galera que tá lá na Alemanha, o pessoal do Colégio Teutônia, tá lá assistindo a gente, né?
0: Fica pra sempre.
1: Fica pra sempre, tá todo mundo curtindo. E isso a Imperial leva, né? Então eu tenho sempre essa menção de, como eu sou compositor também, minhas músicas rodam aqui na rádio, e é a Imperial que roda, né? É aqui.

0: aqui, não adianta. Não desmerecendo nenhuma outra rádio em momento algum. Mas eu fico muito feliz de estar aqui e poder trazer vocês aqui e ter a Imperial para divulgar. Vamos de música, porque claro, tá quase na hora do nosso intervalo e depois tem o pessoal da Joaneta.
1: Eu tenho que falar, então, também que a Imperial sempre foi muito parceira nossa, a gente retribui isso também colaborando, então, nos programas que a gente tem o apoio, né? E a gente esteve aqui pela primeira vez no Pipoca, né? São 11 anos e pouco.
0: É, pipoqueando.
1: A gente muito grato também à Rádio Imperial por sempre estar com as portas abertas de tantos anos aí, nossa parceira também.
0: Show de bola.
1: Essa música, a gente vai tocar o Viracopos e também o Kerpe da Joaneta, nesse bloquinho aqui. Duas composições.
0: Olha aí.
1: Aí do Cristiano também. Pessoal,
0: show de bola. Atento. Vamos lá.

0: Super Banda 0800. Muito bem, gurizada, que bacana, né? Ó, o pessoal tá lá assistindo a gente lá também em Salvador das Missões. Eu falei, lá o pessoal lá da Vila Caraguatá, Super Banda 0800 em janeiro por aqui, um espetáculo. Sim. Satisfação em poder assistir os Montanari no último final de semana na Vila Caraguatá. Meu amigo Lisédio Luft, grande abraço, Lisédio. Muito obrigado pela audiência aí. Meu amigo Robson Fritz, prepara o chimarrão que essa semana nós vamos lá, meu querido. Hoje não deu certo, né? Era muita coisa. O Alex estava aqui hoje, eu falei, tinha que vir logo porque o Alex estava nervoso. Eu tenho mais um alô que eu quero mandar aqui antes de nós fazer o nosso intervalo, que já são 21 horas. Gui, já é 21 horas, tu não me avisou, né? Mas que barbaridade. Esse meu assistente aqui, vou ter que dar um jeito, vou ter que mudar um relógio para ele. Vitor Maine, Matiel, Pareci Novo, família Becher do Morro Grande, Linha Nova, na escuta. Edson Bevilacqua em Concórdia, Santa Catarina, família Gumes de Curitiba, jantando ao som desse Care Fest muito especial com a Super Banda 0800. Só músicas de excelente qualidade, parabéns pelo trabalho, forte abraço para você e para todos os integrantes da banda. Grande abraço, família Gumes lá de Curitiba, né? Um abraço especial para vocês. Eles estiveram aí esses dias atrás, estavam aqui com a gente. Vamos de intervalo, rapidinho, a gente vai tomar uma aguinha, né, Gui? Vamos tomar uma água e depois a gente volta com o pessoal aí da Joaneta. É VaptVupt, a gente já volta. Até depois.
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